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5: Rádio UFAO, 9 horas e 23 minutos.
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2: Fala pessoal, tudo bem com vocês? Hoje viemos trazer um tema importante. Você sabe o que é esporotricose e como se proteger dessa doença? A esporotricose é uma micose causada pelo fungo Sporotrix schenck. É muito comum encontrá-lo na natureza, habitando as matérias orgânicas, como troncos, palhas, na terra, nos vegetais e em animais selvagens. A infecção acontece de forma acidental, através do contato da pele com a região habitada pelo fungo, principalmente quando ocorre cortes, esfolações e perfurações, que favorecem a entrada do patógeno, ou também através das mordeduras e arranhaduras de animais infectados. Nos meios urbanos do Brasil, em especial no Nordeste brasileiro, ao longo dos últimos anos, houveram muitos casos dessa doença em animais de estimação e em tutores destes animais. Ou seja, a doença deixou de habitar as regiões mais selvagens e distantes na natureza, passando a se manifestar de forma abrupta no meio urbano. A esporotricose atinge principalmente os gatos, mas cães e humanos também podem ser infectados. Nos animais, a esporotricose se manifesta através de diversos sintomas, sendo mais evidente através de feridas na pele, podendo conter secreções. Essa ferida não cicatriza com facilidade. Mas então, quais cuidados devo tomar? Ambientes sujos contribuem para a proliferação de doenças. Portanto, mantenha o quintal de casa sempre limpo. Evite contato direto com troncos, palhas, terra, etc. Lave as mãos sempre que tiver contato com ambientes sujos e busque sempre usar luvas para se proteger. Caso suspeite que o seu animal possa ter esporotricose, leve-o no veterinário para que seja feita uma investigação e, se diagnosticado, seja prescrito o uso de medicações antifúngicas. No caso de suspeitas de esporotricose em seres humanos, procure o posto médico do seu bairro. Em caso de acidentes envolvendo ferpas, espinhos ou arranhaduras e mordeduras de animais, lave o local com água corrente e sabão por no mínimo 30 segundos. Proteja o machucado e procure ajuda médica. Siga o nosso projeto no Instagram, @petcidadão, e tenha acesso a todos os nossos áudios. Meu nome é Daniel Costa, do projeto de extensão Pet Cidadão nas comunidades do curso de Medicina Veterinária da UFAL.
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4: Rádio UFAL, 9h46.
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6: Rádio UFAO. 10 horas e 8 minutos.
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1: Rádio UFAO. 10 horas e 22 minutos.
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2: Olá pessoal, hoje nós vamos falar sobre a tirofilariose ou a doença do verme do coração. Essa doença pode ocorrer em várias espécies, como cães, gatos e até humanos. Mas os cães são particularmente mais vulneráveis ao parasito. Ela se desenvolve quando um verme chamado tirofilaria se aloja no coração e passa a viver e se multiplicar nesse órgão. Sua presença vai causar um mau funcionamento do coração e por isso o animal passa a apresentar fraqueza, cansaço fácil, perda de apetite, desânimo, dificuldade respiratória, hipertensão e até morte súbita. Ocorre com mais frequência em cidades litorâneas e áreas lagunares, principalmente de clima quente, como as de Alagoas, onde tem se observado uma elevação no diagnóstico. Ambientes úmidos e quentes favorecem a tirofilariose, porque ela é transmitida por mosquitos e várias espécies estão envolvidas, inclusive o Aedes aegypti, que é o transmissor da dengue. Quando o mosquito pica um animal contaminado, ele ingere o sangue com as larvas do verme se desenvolvem dentro do inseto e quando ele pica outro animal, transmite essas larvas, que vão para a circulação e o coração do paciente contaminado, provocando assim a doença. O tratamento pode ser complicado nos casos mais severos, podendo levar o animal ao óbito. Porém, existem medicações que são tomadas periodicamente para prevenir a infecção, recomendado quando existem muitos casos na região. As coleiras que agem como repelente de mosquitos também podem ajudar a evitar a doença. Gostou das nossas dicas? Siga nosso projeto no Instagram, @petcidadão, e tenha acesso a outras informações sobre o mundo pet. Meu nome é Laís Ramos, do projeto Pet Cidadão, do curso de Medicina Veterinária da UFAO.
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4: Rádio UFAO, 10 horas e 44 minutos.
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2: Olá, ouvintes da Rádio FAO. Estamos começando mais um FAO e Sociedade, um programa jornalístico da Rádio FAO que tem como missão divulgar o conhecimento produzido na Universidade Federal de Alagoas. Somos a voz da UFAO dialogando com a sociedade alagoana. E hoje eu converso com o professor e pesquisador do Instituto de Ciências Sociais, o nosso ICS, professor Bruno Cavalcante. E já que estamos em junho, o mês das festas juninas, nós vamos falar sobre a pesquisa que resultou no livro O São João de Alagoas, do festejo pré-moderno a espetáculo pós-tradicional, que Bruno Cavalcante lançou ano passado na 11ª Bienal Internacional do Livro de Alagoas. Vamos falar também sobre o fenômeno do chamado camarotização e a invasão do sertanejo nas nossas festas juninas, deixando de lado o nosso forró. Fique ligado que esse bate-papo está só começando. Vou falar mais um pouquinho sobre o professor Bruno, que é pesquisador do ICS, e também ele é professor e pesquisador e é membro cofundador do Laboratório da Cidade e do Contemporâneo. Entre seus temas de interesse estão os eventos festivos de massa, os usos e as representações sociais de psicoativos, as culturas populares, a antropologia do consumo de bens, a antropologia das cidades e os processos de patrimonialização cultural. Bruno Cavalcante também atuou em projetos do Sistema SEBRAE em cooperação técnica da Universidade Federal de Alagoas nas inter-relações entre economia e cultura. Bruno também é coautor das pesquisas e dos textos que resultaram em trabalhos publicados como Caderno de Instruções do Bordado Filé, Indicações Geográficas Brasileiras Artesanato, em 2016, Iconografia Alagoana e Mapeamento Cultural, Cidades Históricas de Marechal Deodoro, Penedo e Piranhas, Caminhos Turísticos de Alagoas. Ele também é autor de artigos acadêmicos e de matérias para revistas e jornais, abordando, entre outros temas, cultura e mercado, cultura popular, artesanato, carnaval, Pumba Meu Boi, Maracatu e Bordado Filé. Bruno também organizou e coorganizou livros e também coordenou de 2011 a 2015 o Munguzá Cultural, um programa mensal de extensão da UFAO, que consistiu na série de conferências abertas ao público em torno das culturas populares de Alagoas, no Museu Tel Brandão de Antropologia e Folclore. Bom, professor, primeiro seja muito bem-vindo e já quero agradecer por você ter aceito o nosso convite.
3: Eu que agradeço a oportunidade de conversar com todos vocês.
2: Que coisa boa. Então, professor, vamos começar trazendo alguns aspectos do seu livro, né? O São João em Alagoas. Nele, você traz a transformação dos festejos juninos em Maceió e no estado nas últimas décadas. Quais as principais mudanças que você constatou em suas pesquisas?
3: Bom, em primeiro lugar, eu quero dizer que muito do que eu constato para Alagoas se aplica uhum. também à nossa região de um modo geral. Né? Uhum. Talvez aqui o problema seja mais agravado pela fragilidade das nossas estruturas de eventos e de participação democrática nas políticas culturais e tudo mais. Né? Então nós temos uma condição mais frágil, mas as reclamações que se fazem sobre o nosso contexto, elas também ocorrem em lugares que estão numa condição mais estruturada, né? Como é o caso do São João na Paraíba ou em Pernambuco, por exemplo, né? Uhum. Onde em todos esses contextos a gente percebe mudanças expressivas na forma de se festejar essa data na atualidade em relação às décadas precedentes. Né?
2: Uhum. Então não é um fenômeno que acontece apenas aqui em Maceió e em Alagoas, né?
3: Não. Isso tem muito a ver com certas transformações mais gerais que não são exclusivas da festa do São João. Uhum. Né? Elas são aplicáveis também para o ciclo natalino, para o ciclo carnavalesco, de um modo geral, né? Que é o fenômeno da espetacularização. Né? Muitas dessas festividades que eram autoproduzidas pelas comunidades, né? Elas estão sendo oferecidas como um serviço de entretenimento sob a forma de espetáculos.
2: Uhum.
3: Então isso muda drasticamente a forma de participação.
2: E o que quer dizer quando você se refere no seu livro esse festejo pós-tradicional? O que é que você... Certo. Explica pra gente como é que isso se dá.
3: A pós-tradicionalidade é uma noção, né, utilizada na sociologia, especialmente por um sociólogo inglês chamado Anthony Giddens. Né, para ele, a experiência pós-tradicional é um modo diferenciado de relacionamento que nós temos com a tradição.
2: Uhum.
3: Nós costumamos nos queixar da perda da tradição, mas na verdade nós estamos reorganizando a nossa forma de relacionamento com esses elementos considerados tradicionais.
2: Uhum.
3: Né? Porque é preciso entender que as tradições são invenções, né? As tradições, elas foram, num determinado momento, inventadas. Por uhum. exemplo, a tradição junina de vestir-se de matuto, né, de ovacionar a vida rural, é uma invenção do século XX. Né? Isso não acontecia antes da década de 20, por exemplo. Né?
2: Uhum.
3: Nós começamos a nos aproximar dessa estética matuta quando a vida tradicional rural começou a perder espaço para a vida urbana.
2: Uhum.
3: Foi uma forma ritual de experienciar, né, nossos vínculos rurais. Né? Então, as pessoas faziam fogueiras à porta de casa, né? Plantavam, quer dizer, retiravam a bananeira,
2: o pé de mamão,
3: né? Como símbolos de ruralidade, né?
2: Uhum.
3: Para representar a vida no campo, né? De pessoas que já estavam vivendo na cidade. Então, uhum. segundo o Giddens, quando a gente ritualiza essas formas do passado, é uma forma, digamos assim, simbólica, né? De descarte, né? De uma vida real. A gente não vive mais aquela vida, né? E a gente experimenta ela de uma maneira ritualizada. Né?
2: Uhum.
3: Então, há um sentido ritual de vínculos afetivos, né? De um simbolismo com esse nosso passado, com as nossas raízes rurais.
2: E é interessante que no seu livro você traz assim cenários do que acontecia. Por exemplo, na minha geração eu acompanhei, tipo final dos anos 1970, eu acompanhei as pessoas brincando São João na rua. Então, cada casa, cada porta de casa tinha uma fogueira. Eu, por exemplo, tenho uma madrinha de São João, que você ficava girando, inclusive você traz até, uhum. como Santo Antônio disse, São Pedro e São João Isso. mandou. Então, tinha todo aquele ritual
3: Isso.
2: de brincar e de fazer as simpatias, né, também. Todo mundo se reunia e ficava aquele alvoroço na rua. Hoje a gente não vê mais isso. E essa geração, ela nem vai saber, essa geração atual nem vai saber, a não ser que busque nos livros, né, com as pesquisas de história, de antropologia, porque elas não vão poder. Quem sente falta é a gente que vivenciou, né, mas a geração nova não.
3: É verdade. Hoje em dia, por conta das polêmicas envolvendo cachês milionários,
2: uhum.
3: de grandes vedetes, né, do mundo musical, isso ganhou uma dimensão assim, mais problematizada atualmente, né?
2: Uhum.
3: Mas, na verdade, essas queixas já remontam a algumas décadas. A primeira grande queixa foi pelo fim dos arraiais das quadrilhas de bairro.
2: Uhum.
3: Antes de a gente ter esses mega espetáculos com músicas que não têm vínculo com a tradição junina regional,
2: uhum.
3: né, a gente já tinha uma queixa das chamadas quadrilhas estilizadas, né,
2: uhum.
3: que pareciam desvirtuar o sentido da brincadeira de bairro. E eu me lembro que nessa época, quando me perguntavam sobre esse fenômeno, eu dizia que isso era irreversível por uma razão muito simples, né, é que as razões sociológicas que a gente tinha para fazer arraiais de bairros, elas foram se fragmentando, né, na medida em que o tecido urbano cresceu. Né? Uhum. Há um pensador francês que tem uma expressão muito interessante para isso, que ele fala de uma crise nas cidades, que ele chama de fratura morfológica das cidades. Né? Uhum. Ou seja, a gente perdeu uma característica das cidades menores, que é o vínculo permanente com determinadas áreas do espaço urbano. Né? As pessoas nasciam, cresciam e muitas vezes, depois de constituir famílias, continuavam no bairro. Né? Uhum. Então, a casa, a vizinhança era uma extensão da vida familiar. Né? Os uhum. laços afetivos eram intensos e permanentes. Né? Nós passávamos a infância e crescíamos vendo as mesmas pessoas a todo ano reunidas naquelas festas. Esses laços eram muito fortes. Né? Uhum. Daí porque essa brincadeira do compadrio junino, né? Arrumar uhum. padrinhos de São João. Uhum. Há autores que acham que isso é uma exclusividade alagoana, inclusive, né? Parece não existir muitos registros similares em outras partes, né? Uhum. Então, essas tradições, elas foram todas forjadas no espaço de menos de um século, talvez, uhum. né? No entanto, elas parecem que eternizam um passado, né? Que, na verdade, foi também dinâmico. Quando a gente vai na literatura, na historiografia, por exemplo, o São João era uma festa inexpressiva no Brasil até o século XIX, né? Praticamente não existia festejos juninos antes do século XIX. Uhum. Não há registro disso nas festividades coloniais, né? E primeiro nós tivemos o festejo exclusivo do dia de São João, por uma influência francesa, né? São João é muito cultivado na França, né? É muito cultuado, melhor dizendo. Enquanto que Santo Antônio e São Pedro têm, para nós, né, uma vinculação mais portuguesa, né? Uhum. E é a conjunção desses três santos aqui que fizeram o ciclo junino nosso, né? Ela foi paulatinamente se fortalecendo e ocupando o espaço das ruas, mas inicialmente era uma devoção quase que exclusivamente religiosa, católica e doméstica. Uhum. Né? O ciclo junino era um período de degustação, né? No espaço doméstico, né? E de reuniões também domésticas, de novenas, né? As uhum. famosas trezenas, né? De Santo Antônio, e que aos poucos vai ganhando o espaço da rua, e com esse espaço da rua, ela vai ganhando também a feição de uma festa de entretenimento, uhum. né? De danças e tudo. Mas até a década de 20, por exemplo, né? A gente dançava isso com polca, né? com danças europeias, né? e não necessariamente com quadrilhas. Né? Uhum. As quadrilhas eram uma dessas formas. A única forma genuína nossa que foi ocupando espaço nesses festejos juninos foi a dança do coco, uhum. né? Que depois também foi retirado disso, né? E uhum. perdeu espaço no sentido coreográfico de danças, né? Mas permaneceu como forma dançante, musical, né? Uhum.
2: Fora do contexto junino, né? Na verdade.
3: Mas como tem uma conjunção muito próxima, né? Uhum. De ritmos, né? Uhum. Muitos coquistas permaneceram atrações, né, musicais juninas. Sim, né? Mas uhum. o forró cresceu muito, né, por expansão com o advento do rádio, né, e ganhou expressão nacional, né, e um peso regional muito expressivo. De modo que é até hoje o grande elemento identitário do nosso São João, uhum. é o forró, né?
2: Sim.
3: A dança e a música em torno do forró.
2: Verdade. Agora, professor, na sua avaliação, essas mudanças que foram ocorrendo ao longo das últimas décadas, né? A reinvenção das festas juninas, isso traz perdas para a cultura popular, e aí eu me refiro ao foco nos investimentos público e privado, né? Que agora você tem as atrações muito voltadas para atrair turista e para o desenvolvimento econômico, né? E esquece um pouco da população que poderia vivenciar muito mais. O foco é mais para trazer. Essas atrações trazem turistas, né, para desenvolver a cidade e o estado. Isso quebra um pouco, perde-se muito da cultura popular?
3: Sem dúvida, perde-se muito espaço, né, e Agora, há um aspecto curioso nisso, é que o discurso sobre a importância do turismo nessa cadeia, né? Isso, antes de tudo, é uma narrativa, né? Não demonstrada com a necessária ênfase para justificar esses investimentos, penso eu. Nunca apareceram números realmente reais sobre isso, né? O que é interessante a gente perceber é que há uma estruturação empresarial crescente em torno desses eventos, né? Quando você pensa em mega eventos concentrados num único lugar, isso implica em amplificação de som, em palcos gigantescos, em estruturas físicas.
2: Toda a estrutura física, né, que envolve.
3: E empresarial muito grande. Né? Os pequenos eventos, né, de bairros, eles têm estrutura mais simples, né? Eles são eventos praticamente acústicos, né? E eles são, pelo seu formato, necessariamente diminutos, né? O modelo de mega eventos, né, concentrados em única área, que domina não apenas o São João, mas outros festejos, né, ele muda radicalmente não só a justificativa em termos econômicos, turísticos e tudo, quer dizer, o poder público justifica por outras razões essas festividades, né, que não são exatamente as razões culturais, né, nem comunitárias, né, são empresariais e tal, econômicas, né, se fala muito em geração de renda, emprego e tudo mais, isso tem sua dimensão de verdade, é claro, né, isso não é puramente retórico, mas o sentido original da festa se perde, e especialmente se perde a forma de participação, né? Porque antes nós éramos atores, né, brincantes, e hoje estamos nos tornando espectadores passivos, né, de atrações musicais que podem ocorrer em qualquer época do ano.
2: É interessante, porque quando eu cheguei aqui em Maceió, isso na final da década de 80, eu ainda alcancei os palhoções que existiam em alguns bairros, tipo Serraria, no Fernão Velho tinha, no Prado.
3: Exato.
2: E hoje a gente perdeu isso, a gente não tem mais isso. Então concentra muito ali no Jaraguá, que é ali no estacionamento que acontecem os grandes shows, né? Mas os bairros ficaram empobrecidos, porque aí não tem mais o apoio do poder público para fazer essas festas para a comunidade, né, local.
3: É verdade. A gente tem uma lógica de mercado que quantifica tudo, né? E há uma ideia de associar tamanho à qualidade ou à importância, né? As coisas parecem ser mais dignificantes se elas forem gigantescas, né? Tanto a administração pública, né, os municípios se vangloriam desses ajuntamentos, né, de grandes massas, né, quanto o setor empresarial também, né, ao se referir constantemente aos leitos ocupados em hotéis, né, como se isso fosse unicamente uma virtude de todos, né, quando na verdade é um sucesso empresarial de alguns, né. O que está em jogo é um calendário, né, cultural, regional, muito importante para as sociabilidades, né, das pessoas que habitam o lugar, e isso ficou secundarizado diante do êxito empresarial.
2: E aí a gente já emenda, porque essas grandes festas, né, promovidas, que aí o fenômeno chamado camarotização, que aí o povão que não consegue pagar por um espaço nesses camarotes acabam ficando sempre atrás dos camarotes. Então, quem pode pagar para ver o show, né, o grande show, fica no camarote. E aí você perde o espaço que é em frente ao palco para que as pessoas, a população de uma maneira geral, passem a consigam assistir a esses espetáculos, né? Então, nesse contexto, isso é um tipo de privatização dessas celebrações, dessas comemorações? O que é que a população em si, o que é que o poder público poderia fazer para reduzir essa separação? Porque de uma certa forma você está separando, então quem pode pagar fica no camarote, que está ali com a melhor visão, e quem não pode ficar atrás do camarote. Então você praticamente vai ver do telão, né, as atrações.
3: Olha, esse ponto é muito interessante, porque para explicá-lo, né, há uma série de interesses confluentes para essa chamada camarotização, não é? Observe que isso não é uma exclusividade também das festas juninas.
2: Sim,
3: né?
2: Sim. Praticamente todas isso, as festas ao longo do ano, né?
3: De certo modo, durante muito tempo, especialmente em relação ao carnaval, nós tínhamos um carnaval popular de rua, não é? E um carnaval muito forte nos clubes sociais, não é? Que juntavam a parte mais seleta, né, da sociedade que brincava num formato privado, de clubes
2: fechados nos seus clubes,
3: exatamente. Com a decadência desse modelo, né, especialmente com o crescimento das cidades, né, essa pequena elite socioeconômica se dissipou também com um novo empresariado, com pessoas com outras origens, né, com a mobilidade também empresarial grande no país, né? Houve uma descaracterização também desses grupos sociais locais, né? E esses clubes entraram em decadência, né? O que é que a gente assiste hoje com a camarotização? Uma forma ou outra, né? Um outro modelo encontrado de essas pessoas voltarem à festividade, contudo numa condição também exclusiva, né? Não é sem razão que esse fenômeno ocorre numa época de redes sociais, né? Eu desconfio muito que se as pessoas que estão em camarotes estão efetivamente interessadas no que está acontecendo do lado de fora, né? Me parece que o essencial para essas pessoas é muito mais essa possibilidade instagramável, né, que esses ambientes oferecem.
2: A visibilidade
3: isso,
2: que esse ambiente vai oferecer.
3: Exatamente, um certo usufruto social derivado daquela presença, né? Aquelas pessoas estão ali dizendo que elas se assemelham por algumas razões de status ou o que quer que seja, né? E é um sistema de privilégios, né? Não deixa de ser, né? Que se adquire, né? Que se consome, né? Por um determinado valor. Né? Ou isso lhe é oferecido por uma empresa que ele tem como um cliente VIP, um cliente preferencial, né? Ou isso é adquirido sob a forma de um ingresso, né? De acesso comprado. Né? De modo que o que essas pessoas querem é estar no evento, né?

0: polêmico, né? Porque festa junina, né? O nosso São João, principalmente aqui no Nordeste, que é onde tem a efervescência realmente das festas juninas, a gente está vendo um cenário muito diferente. Por quê? Grandes atrações de um ritmo que não é nosso, que é o sertanejo, né? Que é o estilo sertanejo, e que vem para ocupar o espaço do nosso forró. Como é que você avalia essa introdução do sertanejo no momento de festa junina, né? E também, o que é que isso vai provocar na identidade cultural do São João para nós nordestinos?
1: Boa e grande pergunta. E de difícil resposta, né? Especialmente sobre o devir, né? Sobre o que é que pode ocorrer no futuro próximo. Mas a gente poderia considerar alguns aspectos. O primeiro deles é que nós vivemos numa sociedade em rede, onde as formas usuais de disseminação artística e cultural, né, como o rádio e a televisão, perderam muito da importância que tinham antes na formação do gosto, na formação de público, na formação de plateia, né? Alguns empresários desse setor de entretenimento gostam de falar, e têm dito ultimamente, porque têm sido muito criticados por essas escolhas estéticas duvidosas, né, para nossas tradições. Eles dizem que as pessoas que se apegam a isso, né, são as pessoas de 50 a mais, né, e que as novas gerações gostam desse estilo musical e são elas que afluem a esses eventos, né? Então, se oferecer o cardápio tradicional, essas festas seriam um malogro, né? O que é algo questionável, porque você não pode gostar daquilo que não lhe é oferecido.
0: Exatamente,
1: né?
0: Também concordo.
1: O papel das políticas públicas seria reforçar isso, né? Nós temos exemplos incríveis disso. Por exemplo, o Rio de Janeiro, o samba não está em baixa no Rio de Janeiro, não é?
0: Pelo contrário,
1: isso,
0: né?
1: O carnaval carioca, a base do samba, não está ameaçado, né? O frevo no Recife também não está ameaçado, né? E olha que no Recife você tem shows musicais durante o carnaval, que não são exatamente atrações locais, né? Mas isso não chega a comprometer as tradições locais, porque, entre outras coisas, né, durante todo o ano, existe uma série de eventos que promovem, não é, a memória e a reprodução dessas culturas populares. Nós temos no Recife equipamentos públicos que oferecem oficinas, cursos, encontros, né?
0: Próprio Museu do Frevo,
1: isso,
0: né? Tem sempre.
1: Que tem desde encontros acadêmicos, de pesquisadores, a de brincantes, de mestres de arte popular. Então, essas pessoas e esses atores sociais, eles têm um espaço, né, de capilaridade para que seus valores, né, suas estéticas se disseminem, não é? E as novas gerações brinquem, não é? Eu acho um exemplo incrível disso. O que é que acontece no nosso caso, né? Os eventos locais, né, que expressam essa cultura popular nossa, riquíssima, né? E que é tão decantada nas narrativas de destinação turística, né? A publicidade oficial usa muito isso, né? O bordado filé, o forró, o sururu, tudo. Essas coisas todas vêm à tona em determinadas épocas, né? Campanhas políticas, campanhas publicitárias, marketing territorial, né? Mas fica muito nesse campo retórico, né? E não são efetivadas em políticas permanentes.
0: Não então, efetivam isso,
1: isso,
0: né?
1: O que nos falta é isso, né? Mesmo quando há inclusão, como agora no São João, você tem o São João Raiz, agora em Jaraguá.
0: Esse ano, né?
1: Isso,
0: que começou.
1: Mas mesmo assim, né, há uma decalagem absurda em termos de estrutura física, de pagamentos, né, de honorários por esses serviços, né? Não tem escala comparativa entre essas coisas, né? Então, o investimento nessa dimensão festiva de grande abrangência, né, ela é meio que virou um modelo padronizado, né? Em todas as capitais e grandes cidades regionais que você for, esse modelo está imperando, né? Então, há uma imposição do capital sobre as políticas de Estado, né, as políticas de município, que devem, né, que têm ou deveriam ter um compromisso com as populações, né, e não com os empresariados, ou não apenas com eles.

0: Né? Você não pode justificar a geração de renda sacrificando todas as outras dimensões da vida. A gente não vive só de renda, né? Uhum. A gente vive de cultura, a gente vive de pertencimento.
1: A gente,
0: né,
1: quer comida, diversão e arte, né?
0: Exatamente, né? Então, eu acho que essa tríade é mal compreendida, né? E se usa muito a geração de renda como justificativa, né, para essas outras, como se não existisse a possibilidade de nós termos grandes eventos, né, com uma cor local mais expressiva. Eu acredito piamente que deveria existir sim essa preocupação. Nós temos em Alagoas, por exemplo, né, uma tradição de coco, né, riquíssima. Né? Segundo os historiadores, né, o coco alagoano é o mais versátil, né, com maior variedade rítmica, poética e tudo mais. Né? E, no entanto, ele sucumbiu, né? Ele é absolutamente periferizado nessa hora. Né? Uhum. Nós temos grandes mestres, né, da música junina, né, do forró, né, e dos ritmos, né, da dança e tudo mais, que poderiam estar dentro disso. Temos a maior variedade folclórica e não sabemos o que fazer com isso. Né? Uhum. Na verdade, Alagoas tem um problema, um entrave, um paradoxo absurdo em relação às culturas populares. Né? Nós ovacionamos a nossa diversidade, mas é uma cidade que não tem um museu de arte popular, né, que mereça esse nome. Né? Uhum. Com exceção do Museu Teu Brandão, que é uma célula muito pequena, né, pelo esforço unicamente preservacionista da universidade, né, uhum, a estrutura de Estado e de município, né, com tantos equipamentos públicos, não tem uma casa que abrigue a nossa diversidade folclórica. Né? Uhum. Agora ela é usada e abusada nas narrativas, né, de destinação do nosso território como lugar de usufruto de pessoas, né, que estão em passagem turística, né? Uhum. Mas não há valorização local desses artistas, né? E nem mesmo com esses equipamentos, né, a criação das condições de reprodução dessas culturas para as novas gerações.
1: É verdade. E, inclusive, os gastos que são destinados para você fazer um forró com um autêntico ritmo, né, como a gente conhece, que é o forró pé de serra, é o chachado. Então, é sempre um orçamento muito menor do que os milhões investidos nesse gênero musical, que não é nosso, né, e que não tem nada a ver com o nosso clima junino, por exemplo.
0: Sem dúvida. E se você olhar, quase que não há diferença entre um festival que ocorre nos meses do verão aqui, né, uhum, para turista ver, como, sim, se diz, né, uhum, e o que ocorre no ciclo junino. Né? São praticamente os mesmos artistas, né, o mesmo trade, né, uhum, turístico, hoteleiro, né, que é alimentado com essa prática, né, uhum, de políticas públicas, né, em nome do investimento da geração de renda, né, sempre se fala excessivamente nisso, né, e nenhuma argumentação vem ao encontro dessas queixas que nós temos, né, uhum, sobre aquilo que nós gostaríamos de estar fazendo no período junino, né, que era brincando a moda antiga, né?
1: Verdade. Agora, falando nesse brincando a moda antiga, a gente vai falar um pouco agora das novas quadrilhas, né? As quadrilhas juninas que hoje a gente vê,
0: sim,
1: né, que são chamadas de quadrilhas estilizadas, que é totalmente diferente do que já se vivenciou, né, em décadas atrás. Então, assim, isso que está acontecendo, esse novo formato de dançar a quadrilha junina, isso é uma resistência da cultura popular nordestina, é uma reinvenção, né, do ritmo, que agora você não tem mais o sanfoneiro, o triangleiro e o zabumbeiro, né, mas muito pelo contrário, eles usam muito mais instrumentos, né, para fazer um espetáculo. Na verdade, a quadrilha virou um espetáculo junino,
0: isso,
1: né?
0: Isso, isso.
1: Então, nos diga mais ou menos como é que se deu esse processo, né, dessa espetacularização da quadrilha junina e como é que ela é vista hoje.
0: Olha, eu tenho uma relação, uma percepção simpática das quadrilhas pelo, uhum, seguinte: primeiro, porque eu acho que não deve recair sobre elas responsabilidades que transcendem o desejo e a vontade desses quadrilheiros, uhum, né, de fazerem a quadrilha do modo que fazem, né? Semelhante situação se encontram outras formas de brincadeira popular. Veja, por exemplo, o boi, não é? Uhum. O boi, quem tem mais de 50 anos sabe, não é, que em Maceió, a partir do mês de novembro, dezembro, antigamente, nos sinais de trânsito da cidade, nós tínhamos crianças pedindo dinheiro para fazer um boi. Né? E a gente via os bois perambulando nas ruas, uhum, nos meses, né, do verão até o carnaval. Né? Era uma brincadeira informal, né, uhum, que consistia fundamentalmente num boi de papelão ou de pano, um boi rústico.
1: E que os,
0: né,
1: próprios jovens faziam.
0: Isso.
1: Né?
0: E um pequeno grupo, né, percussivo, tocando ali atrás. Uhum. Uma brincadeira absolutamente simples, né, e muito contagiante. Né? Aos poucos, né, aí se criou depois que se criou o concurso de boi, esses grupos foram se formalizando, né? E durante muito tempo, e fazem, no meu entendimento, é o boi mais bonito do Brasil, é o maior boi que a gente tem, né? Se você vê os espetáculos de Parintins ou de Maranhão, por exemplo, são grupos brincantes e dançantes gigantescos, né? Mas o boi é muito pequenininho. A gente tinha um investimento muito na carcaça do boi. Nosso boi é um boi barroco, uhum, né? Um boi continua sendo um boi belíssimo, né? Agora, o que é que aconteceu? Eles começaram a investir numa competitividade que fez minguar ou desaparecer os bois improvisados de brincadeira de rua. Eles se tornaram bois competitivos, né? Uhum. Nada contra a competição de boi, mas muito contra o desaparecimento da forma espontânea de boi, né? Então, no meu entendimento, a prefeitura poderia fazer editais muito simples, né, para bois de papelão, né, para você investir pequenas quantias, né, nessa meninada que com qualquer
1: que
0: tostão
1: é que
0: faz alguma
1: fazer
0: coisa.
1: Um lindo
0: exatamente.
1: Trabalho, né?
0: E um boi mais espontâneo, menos concorrencial, menos competitivo, né? Uhum. Mas funcionaria como uma escola a reproduzir essa brincadeira. Né? Porque atualmente, o que é que aconteceu? Há um investimento muito grande em cenografias, né? Em sonoplastia, né? Então, uhum, os bois estão crescendo, né? Tendo uma estrutura quase de uma escola de samba ou coisa parecida, uma estrutura que precisa de maior recurso, né? E aí você cria uma dependência maior, seja de empresários, né? De políticos, de padrinhos, né? Que, uhum, garantam, que sustentem aquele boi, sim, né? Então, tem uma sobrevida nesses bois que é ancorada em alguns atores sociais extra-grupo. Né?
1: Que às vezes nem faz parte da comunidade, né?
0: Com certeza.
1: Mas,
0: né,
1: algum grupo político,
0: isso,
1: empresarial que
0: exatamente,
1: acaba...
0: Exatamente, que dá sustentação a, uhum, isso, né?
1: Sim.
0: Então, se isso, por um lado, enriquece, né, o espetáculo, né, por outro lado, enfraquece a comunidade que o produz, né? Cria uma tutela, que é pouco, uhum, interessante, não é? Então, acho que as duas coisas poderiam se combinar se o poder público se ocupasse da parte mais frágil da história e não se alinhasse aos mais fortes, uhum, que me parece é o que acontece agora, né? Com essa forma espetacularizada. Se ela é inevitável, né, ela não poderia ser unicamente a única possibilidade de existência, já que há reclames, né? Uhum. Somos nós que elegemos os nossos gestores, uhum, né? E a nós eles deveriam ouvir melhor e responder a isso, né? Eu creio que essa dimensão de espetáculo, né, num certo sentido, ela é um pouco definitiva, né, pela própria, você vê, as quadrilhas estilizadas, né? Elas são quadrilhas de pessoas que vivem articuladas em rede, elas não precisam ser necessariamente de um único bairro, uhum, né? É um grupo de convivência, né? Tem um lado positivo nisso, que elas são grupos, né, de afetividade.
1: Sim,
0: né?
1: E que se unem e que têm um objetivo de concluir.
0: E eu acho que são pessoas, né, que investem, né, uhum, muito seriamente naquilo, levam a sério aquilo ali, não é? Eu acho que é uma agregação interessante, né? Que essas quadrilhas promovem, né? Agora, o que elas têm de limitativo? Não é culpa delas, né? Elas se tornaram muito seletas em termos etários, sociais, né? Elas se tornaram quadrilhas de alta performance, não é? Uhum. E isso se mantém atualmente como quase que a única forma da expressão dessa dança, né? Uhum. As quadrilhas jocosas, improvisadas, né? Elas perderam espaço, porque o espaço delas era exatamente os arraiais feitos, né? Coproduzidos pelas comunidades, né? Uhum. Sem interesse competitivo, né?
1: Era por diversão mesmo,
0: por diversão,
1: né?
0: Exatamente, por espontaneidade, né? Uhum. E para isso era preciso os laços afetivos que a vida urbana tem perdido, né? Tem fragmentado. Hoje nós vivemos em condomínios que mal sabemos o nome dos nossos vizinhos.
1: A gente nem conhece, mal
0: exatamente.
1: Cuida, né?
0: Então nós não vamos ter uma energia, né? Não vamos potencializar a capacidade de realização com indivíduos que não são afetivamente tão importantes, né? Esses jovens de quadrilheiros, eles perseguem objetivos, né, competitivos, né, de sociabilidades, né? Eu acho que é importante, essas conquistas são importantes, né? Uhum. Não é à toa, por exemplo, que nós vemos essas quadrilhas serem muito fortes nos bairros periféricos e nas cidades interioranas, né? Uhum. Porque elas proporcionam um holofote, né? Um devir, uhum, né, midiático interessante, né? Elas promovem essas pessoas, né? Elas proporcionam, né, que elas ocupem um espaço social que talvez de outro modo não tivessem, uhum, esse protagonismo, né?
1: É verdade.
0: Então, tudo isso são fatores muito positivos. E eu não vejo outra possibilidade dessas quadrilhas existirem que não sejam nesse modelo, né, competitivo e performático.
1: E a gente tem, inclusive, essas quadrilhas estilizadas. O novo formato de quadrilha, né? Que é um espetáculo. Eles, inclusive, trazem temas que são caros para a população, para a sociedade. Como, por exemplo, a quadrilha Amanhecer do Sertão, ela colocou na encenação, que há antes da dança realmente, ela trouxe a temática da violência contra a mulher, né?
0: Isso é verdade.
1: A questão do feminicídio. Então, na verdade, são jovens que aprenderam esse formato, né, do que é brincar a quadrilha junina, mas ao mesmo tempo eles não estão alheios ao que está acontecendo, né? Eles aproveitam o momento festivo de competição e trazem um tema que está tão, né, no nosso dia a dia e que é tão problemático, né?
0: Nesse sentido, eles superaram a limitação de outros modelos de brincadeira que nós temos. Por exemplo, as escolas de samba, durante muito tempo, elas ficaram presas à tutela de alguém que financiava o evento, né? E normalmente era alguém homenageado, né? Uhum. Então elas tinham uma prática muito personalista nessas homenagens e tudo mais, né? Depois, com os editais, eles se libertaram um pouco disso para ter liberdade temática
1: trabalhar temas diversos.
0: Isso,
1: né?
0: As quadrilhas, elas são autoproduzidas, né? Elas envolvem um esforço pessoal, financeiro, econômico desses grupos, né? Eles usam várias formas de recolher os recursos necessários para promover esses eventos, né? Que são produzidos durante o ano todo. Então, eles têm uma liberdade maior, né? De criatividade nessas escolhas, né? Uhum. E é interessante o que você fala, porque de fato tem acontecido isso, né? De temas do nosso cotidiano chegarem, né, a se tornar motivos, né, nas apresentações, né? E isso é uma forma, né, de participação interessante com os problemas locais, né, com os temas da nossa vida atual, né?
1: É verdade, professor. A gente está chegando ao final do nosso programa, mas antes de terminar, eu queria que você falasse um pouco que, diante dessas mudanças, né, que estão sendo observadas, qual é o desafio, né, que hoje nós temos entre equilibrar tradição, inovação, desenvolvimento econômico e participação popular. E também como garantir que o São João continue sendo uma expressão da cultura nordestina. Como é que a gente pode... E a sua autenticidade também, porque é uma festa, uma manifestação popular do Nordeste, né? Uma característica muito nordestina, é nosso. Mas como é que a gente vai fazer esse equilíbrio, né? Trazer, pegar o que é tradição, mas que não é tão tradição mais, porque já vem mudando ao longo dos anos, né? Cada geração vai deixando sua marca, né? Nessas comemorações culturais.
0: Olha, veja bem, eu acho que a primeira coisa é ter interesse, levar a sério essas preocupações, né?
1: Uhum.
0: A quem cabe isso, né? Que são os gestores, né?
1: Uhum. O poder público tem um papel fundamental.
0: Fundamental,
1: né?
0: Fundamental. Eu acho que há uma série de atores sociais, uhum, que ficam fora, né, das decisões, né, das escolhas dos modelos, né, e das ações a serem feitas num período muito mais vasto do que o momento em que elas ocorrem.
1: Uhum.
0: Né? Como eu falei, o exemplo do Recife, né? Há anos atrás, o Recife, eu não sei como anda isso, mas teve um período, uns 5 anos atrás, ou um pouco mais, o Recife começou a investir, por exemplo, na ideia de fortalecer o São João, né? Como já tem forte o Carnaval,
1: uhum.
0: Eles queriam morder esse bolo que fica muito polarizado entre Campina Grande e Caruaru, né?
1: Uhum.
0: E para isso, a prefeitura começou a promover os arraiais de bairro, né? E fazia, dava premiações, por exemplo, para o casal mais barrigudo, o casal mais jocoso, e também a fazer oficinas de sanfona de 8 baixos, né? Que é a sanfona que ficou muito imortalizada por ser a sanfona de Januário,
1: uhum.
0: Né, do pai de Luiz Gonzaga.
1: Então,
0: mediante a predominância da sanfona de 120 baixos, né?
1: Uhum.
0: A de 8 baixos tinha seu charme, né? De representar um elemento de tradição, de simplicidade, de raiz, né?
1: Uhum.
0: Então, houve um interesse de criar uma política de médio e longo prazo, né? Para alterar o estado de coisas, né? E fazer com que aquilo que estava bem, né, apagado, né, ganhasse luz, ganhasse holofote e ganhasse destaque, né?
1: Uhum.
0: Isso é ajudado por outras coisas, como filmes, novelas, oficinas, podcasts, né?
1: Uhum.
0: Eventos acadêmicos. Então tem uma série de coisas, né, que pode ser feito. Nós temos um artista da qualidade, por exemplo, de um Jacinto Silva. Você não vê falar, né? O cara é um monstro, né, no seu estilo musical. Tororó do Rojão,
1: uhum.
0: Não é? Zinho, né? Um sanfoneiro de primeira linha. Esses caras vivem no ostracismo, morreram, sabe? Já viviam, né?
1: Uhum.
0: As duras penas, e depois de mortos, sabe? É o silêncio. Então, caberia o que é o poder público? Reeditar as obras desses caras, né? Abrir editais para estimular, né, a produção de trabalhos acadêmicos, né, jornalísticos sobre esses autores, né?
1: Uhum.
0: Promover esses elementos como ícones dessas áreas, né?
1: E fazê-los conhecidos dessa geração.
0: Exatamente,
1: agora, né?
0: Exatamente, né? Ninguém pode gostar do que não conhece.
1: É verdade.
0: Né? Fundamentalmente
1: concordo,
0: é isso.
1: Plenamente. É verdade. Bom, professor, a gente está no final do nosso programa e eu queria mais uma vez agradecer você por ter vindo aqui ao nosso estúdio da Rádio UFAL.
0: Eu que agradeço a oportunidade e contem comigo para uma outra edição que a
1: com
0: gente possa
1: certeza,
0: voltar a discutir,
1: sim,
0: esses temas.
1: Temos,
0: né,
1: muito interesse e as portas da Rádio UFAL estão sempre abertas, viu? Agora eu quero fazer também os agradecimentos aos nossos ouvintes, né? 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E também, para saber mais notícias sobre a Universidade Federal de Alagoas, você pode acessar o nosso portal, ufal.br, e acompanhar as nossas redes sociais, @ufaloficial. Então, agradeço a vocês pela companhia, pela audiência. Quero agradecer também a nossa equipe técnica, operador de áudio, nosso Helder Melo. A direção técnica é do Edilberto Sandes, o nosso brother. A locução comigo, Simone de Araújo. E a produção da nossa querida Cecília Calado. Então, agradeço demais a audiência de vocês e até o próximo programa.

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Helsinki. Que lindo! 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
2: Olá pessoal, hoje nós vamos falar sobre a tirofilariose ou a doença do verme do coração. Essa doença pode ocorrer em várias espécies, como cães, gatos e até humanos. Mas os cães são particularmente mais vulneráveis ao parasito. Ela se desenvolve quando um verme chamado tirofilaria se aloja no coração e passa a viver e se multiplicar nesse órgão. Sua presença vai causar um mau funcionamento do coração e por isso o animal passa a apresentar fraqueza, cansaço fácil, perda de apetite, desânimo, dificuldade respiratória, hipertensão e até morte súbita. Ocorre com mais frequência em cidades litorâneas e áreas lagunares, principalmente de clima quente, como as de Alagoas, onde tem se observado uma elevação no diagnóstico. Ambientes úmidos e quentes favorecem a tirofilariose, porque ela é transmitida por mosquitos e várias espécies estão envolvidas, inclusive o Aedes aegypti, que é o transmissor da dengue. Quando o mosquito pica um animal contaminado, ele ingere o sangue com as larvas do verme se desenvolvem dentro do inseto e quando ele pica outro animal, transmite essas larvas, que vão para a circulação e o coração do paciente contaminado, provocando assim a doença. O tratamento pode ser complicado nos casos mais severos, podendo levar o animal ao óbito. Porém, existem medicações que são tomadas periodicamente para prevenir a infecção, recomendado quando existem muitos casos na região. As coleiras que agem como repelente de mosquitos também podem ajudar a evitar a doença. Gostou das nossas dicas? Siga nosso projeto no Instagram, @petcidadão, e tenha acesso a outras informações sobre o mundo pet. Meu nome é Laís Ramos, do projeto Pet Cidadão, do curso de Medicina Veterinária da UFAL.
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4: Rádio UFAL, 0 hora e 42 minutos.
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2: Fala pessoal, tudo bem com vocês? Hoje viemos trazer um tema importante. Você sabe o que é esporotricose e como se proteger dessa doença? A esporotricose é uma micose causada pelo fungo Sporotrix schenck. É muito comum encontrá-lo na natureza, habitando as matérias orgânicas, como troncos, palhas, na terra, nos vegetais e em animais selvagens. A infecção acontece de forma acidental, através do contato da pele com a região habitada pelo fungo, principalmente quando ocorre cortes, esfolações e perfurações, que favorecem a entrada do patógeno, ou também através das mordeduras e arranhaduras de animais infectados. Os meios urbanos do Brasil, em especial no Nordeste brasileiro, ao longo dos últimos anos, houveram muitos casos dessa doença em animais de estimação e em tutores destes animais. Ou seja, a doença deixou de habitar as regiões mais selvagens e distantes na natureza, passando a se manifestar de forma abrupta no meio urbano. A esporotricose atinge principalmente os gatos, mas cães e humanos também podem ser infectados. Nos animais, a esporotricose se manifesta através de diversos sintomas, sendo mais evidente através de feridas na pele, podendo conter secreções. Essa ferida não cicatriza com facilidade. Mas então, quais cuidados devo tomar? Ambientes sujos contribuem para a proliferação de doenças, portanto, mantenha o quintal de casa sempre limpo. Evite contato direto com troncos, palhas, terra, etc. Lave as mãos sempre que tiver contato com ambientes sujos e busque sempre usar luvas para se proteger. Caso suspeite que o seu animal possa ter esporotricose, leve-o no veterinário para que seja feita uma investigação e, se diagnosticado, seja prescrito o uso de medicações antifúngicas. No caso de suspeitas de esporotricose em seres humanos, procure o posto médico do seu bairro. Em caso de acidentes envolvendo ferpas, espinhos ou arranhaduras e mordeduras de animais, lave o local com água corrente e sabão por no mínimo 30 segundos. Proteja o machucado e procure ajuda médica. Siga o nosso projeto no Instagram, @petcidadão, e tenha acesso a todos os nossos áudios. Meu nome é Daniel Costa, do projeto de extensão Pet Cidadão nas comunidades do curso de Medicina Veterinária da UFAL.
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4: Rádio UFAL, 1h45.
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6: Rádio UFAO. 2 horas e 6 minutos.
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2: Olá pessoal, hoje nós vamos falar sobre a tirofilariose ou a doença do verme do coração. Essa doença pode ocorrer em várias espécies, como cães, gatos e até humanos. Mas os cães são particularmente mais vulneráveis ao parasito. Ela se desenvolve quando um verme chamado tirofilaria se aloja no coração e passa a viver e se multiplicar nesse órgão. Sua presença vai causar um mau funcionamento do coração e por isso o animal passa a apresentar fraqueza, cansaço fácil, perda de apetite, desânimo, dificuldade respiratória, hipertensão e até morte súbita. Ocorre com mais frequência em cidades litorâneas e áreas lagunares, principalmente de clima quente, como as de Alagoas, onde tem se observado uma elevação no diagnóstico. Ambientes úmidos e quentes favorecem a tirofilariose, porque ela é transmitida por mosquitos e várias espécies estão envolvidas, inclusive o Aedes aegypti, que é o transmissor da dengue. Quando o mosquito pica um animal contaminado, ele ingere o sangue com as larvas do verme se desenvolvem dentro do inseto e quando ele pica outro animal, transmite essas larvas, que vão para a circulação e o coração do paciente contaminado, provocando assim a doença. O tratamento pode ser complicado nos casos mais severos, podendo levar o animal ao óbito. Porém, existem medicações que são tomadas periodicamente para prevenir a infecção, recomendado quando existem muitos casos na região. As coleiras que agem como repelente de mosquitos também podem ajudar a evitar a doença. Gostou das nossas dicas? Siga nosso projeto no Instagram, @petcidadão, e tenha acesso a outras informações sobre o mundo pet. Meu nome é Laís Ramos, do projeto Pet Cidadão, do curso de Medicina Veterinária da UFAO.
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4: Rádio UFAO, 2h46.
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7: Rádio UFAO. 3 horas e 7 minutos.
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5: Rádio UFAO. 3 horas e 23 minutos.
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2: Fala pessoal, tudo bem com vocês? Hoje viemos trazer um tema importante. Você sabe o que é esporotricose e como se proteger dessa doença? A esporotricose é uma micose causada pelo fungo Sporotrix schenck. É muito comum encontrá-lo na natureza, habitando as matérias orgânicas, como troncos, palhas, na terra, nos vegetais e em animais selvagens. A infecção acontece de forma acidental, através do contato da pele com a região habitada pelo fungo, principalmente quando ocorre cortes, esfolações e perfurações, que favorecem a entrada do patógeno, ou também através das mordeduras e arranhaduras de animais infectados. Nos meios urbanos do Brasil, em especial no Nordeste brasileiro, ao longo dos últimos anos, houveram muitos casos dessa doença em animais de estimação e em tutores destes animais. Ou seja, a doença deixou de habitar as regiões mais selvagens e distantes na natureza, passando a se manifestar de forma abrupta no meio urbano. A esporotricose atinge principalmente os gatos, mas cães e humanos também podem ser infectados. Nos animais, a esporotricose se manifesta através de diversos sintomas, sendo mais evidente através de feridas na pele, podendo conter secreções. Essa ferida não cicatriza com facilidade. Mas então, quais cuidados devo tomar? Ambientes sujos contribuem para a proliferação de doenças, portanto, mantenha o quintal de casa sempre limpo. Evite contato direto com troncos, palhas, terra, etc. Lave as mãos sempre que tiver contato com ambientes sujos e busque sempre usar luvas para se proteger. Caso suspeite que o seu animal possa ter esporotricose, leve-o no veterinário para que seja feita uma investigação e, se diagnosticado, seja prescrito o uso de medicações antifúngicas. No caso de suspeitas de esporotricose em seres humanos, procure o posto médico do seu bairro. Em caso de acidentes envolvendo ferpas, espinhos ou arranhaduras e mordeduras de animais, lave o local com água corrente e sabão por no mínimo 30 segundos. Proteja o machucado e procure ajuda médica. Siga o nosso projeto no Instagram, @petcidadão, e tenha acesso a todos os nossos áudios. Meu nome é Daniel Costa, do projeto de extensão Pet Cidadão nas comunidades do curso de Medicina Veterinária da UFAL.
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4: Rádio UFAL, 3 horas e 47 minutos.
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0: Muito obrigado. Muito obrigado.
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1: Eu não sabia me declarar, né?

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2: Olá pessoal, hoje nós vamos falar sobre a tirofilariose ou a doença do verme do coração. Essa doença pode ocorrer em várias espécies, como cães, gatos e até humanos. Mas os cães são particularmente mais vulneráveis ao parasito. Ela se desenvolve quando o verme chamado tirofilária se aloja no coração e passa a viver e se multiplicar nesse órgão. Sua presença vai causar um mau funcionamento do coração e por isso o animal passa a apresentar fraqueza, cansaço fácil, perda de apetite, desânimo, dificuldade respiratória, hipertensão e até morte súbita. Ocorre com mais frequência em cidades litorâneas e áreas lagunares, principalmente de clima quente, como as de Alagoas, onde tem se observado uma elevação no diagnóstico. Ambientes úmidos e quentes favorecem a tirofilariose, porque ela é transmitida por mosquitos e várias espécies estão envolvidas, inclusive o Aedes aegypti, que é o transmissor da dengue. Quando o mosquito pica um animal contaminado, ele ingere o sangue com as larvas do verme se desenvolvem dentro do inseto e quando ele pica outro animal, transmite essas larvas, que vão para a circulação e o coração do paciente contaminado, provocando assim a doença. O tratamento pode ser complicado nos casos mais severos, podendo levar o animal ao óbito. Porém, existem medicações que são tomadas periodicamente para prevenir a infecção, recomendado quando existem muitos casos na região. As coleiras que agem como repelente de mosquitos também podem ajudar a evitar a doença. Gostou das nossas dicas? Siga nosso projeto no Instagram, @petcidadão, e tenha acesso a outras informações sobre o mundo pet. Meu nome é Laís Ramos, do projeto Pet Cidadão, do curso de Medicina Veterinária da UFAL.
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4: Rádio UFAL, 4 horas e 44 minutos.
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5: Rádio UFAO. 5 horas e 25 minutos.
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0: Obrigado, bonitinho.
1: Aí eu fico emocionado com essa música.
2: Sério?
1: Quem que já comprou o disco? Pô, a crise tá mal, hein? Ô, gente, compra o disco, ajuda. Né? É assim, enquanto o disco não chegar a 250, 300, a gente não vai fazer show. Ah, é verdade. Porque senão vai ficar um bando de gente lá, toca indecido. A gente não, a gente quer tocar as músicas novas. Aí se já for platina duplo, aí ninguém gostar do disco, aí tudo bem.
3: E a Simone?
1: Nos perderemos entre monstros. Que foi, eu achei legal, só que eu gosto mais da Cássia Eller cantando. Por enquanto. Ok, então agora a gente já entrou no disco novo, tá? E essa... Às vezes as pessoas me perguntam por que que se chama Sereníssima a letra, que é a música mais rapidinha do disco, tirando o Lajdó. E de repente, eu não sei porquê, eu só sei que Sereníssima era, é como era conhecida a cidade de Veneza. Isso eu fui descobrir depois, aí eu não, isso não tem nada a ver com a música.

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2: Fala pessoal, tudo bem com vocês? Hoje viemos trazer um tema importante. Você sabe o que é esporotricose e como se proteger dessa doença? A esporotricose é uma micose causada pelo fungo Sporotrix schenke. É muito comum encontrá-lo na natureza, habitando as matérias orgânicas, como troncos, palhas, na terra, nos vegetais e em animais selvagens. A infecção acontece de forma acidental, através do contato da pele com a região habitada pelo fungo, principalmente quando ocorrem cortes, esfolações e perfurações, que favorecem a entrada do patógeno, ou também através das mordeduras e arranhaduras de animais infectados. Nos meios urbanos do Brasil, em especial no Nordeste brasileiro, ao longo dos últimos anos, houveram muitos casos dessa doença em animais de estimação e em tutores destes animais. Ou seja, a doença deixou de habitar as regiões mais selvagens e distantes na natureza, passando a se manifestar de forma abrupta no meio urbano. A esporotricose atinge principalmente os gatos, mas cães e humanos também podem ser infectados. Nos animais, a esporotricose se manifesta através de diversos sintomas, sendo mais evidente através de feridas na pele, podendo conter secreções. Essa ferida não cicatriza com facilidade. Mas então, quais cuidados devo tomar? Ambientes sujos contribuem para a proliferação de doenças, portanto, mantenha o quintal de casa sempre limpo. Evite contato direto com troncos, palhas, terra, etc. Lave as mãos sempre que tiver contato com ambientes sujos e busque sempre usar luvas para se proteger. Caso suspeite que o seu animal possa ter esporotricose, leve-o no veterinário para que seja feita uma investigação e, se diagnosticado, seja prescrito o uso de medicações antifúngicas. No caso de suspeitas de esporotricose em seres humanos, procure o posto médico do seu bairro. Em caso de acidentes envolvendo ferpas, espinhos ou arranhaduras e mordeduras de animais, lave o local com água corrente e sabão por no mínimo 30 segundos. Proteja o machucado e procure ajuda médica. Siga o nosso projeto no Instagram, @petcidadão, e tenha acesso a todos os nossos áudios. Meu nome é Daniel Costa, do projeto Extensão Pet Cidadão nas Comunidades do curso de Medicina Veterinária da UFAL.
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4: Rádio UFAL, 5 horas e 47 minutos.
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6: Rádio UFAO. 6 horas e 6 minutos.
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5: Rádio UFAO. 6 horas e 24 minutos.
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2: Olá pessoal, hoje nós vamos falar sobre a tirofilariose ou a doença do verme do coração. Essa doença pode ocorrer em várias espécies, como cães, gatos e até humanos. Mas os cães são particularmente mais vulneráveis ao parasito. Ela se desenvolve quando o verme chamado tirofilaria se aloja no coração e passa a viver e se multiplicar nesse órgão. Sua presença vai causar um mau funcionamento do coração e por isso o animal passa a apresentar fraqueza, cansaço fácil, perda de apetite, desânimo, dificuldade respiratória, hipertensão e até morte súbita. Ocorre com mais frequência em cidades litorâneas e áreas lagunares, principalmente de clima quente, como as de Alagoas, onde tem se observado uma elevação no diagnóstico. Ambientes úmidos e quentes favorecem a tirofilariose, porque ela é transmitida por mosquitos e várias espécies estão envolvidas, inclusive o Aedes aegypti, que é o transmissor da dengue. Quando o mosquito pica um animal contaminado, ele ingere o sangue com as larvas do verme se desenvolvem dentro do inseto e quando ele pica outro animal, transmite essas larvas, que vão para a circulação e o coração do paciente contaminado, provocando assim a doença. O tratamento pode ser complicado nos casos mais severos, podendo levar o animal ao óbito. Porém, existem medicações que são tomadas periodicamente para prevenir a infecção, recomendado quando existem muitos casos na região. As coleiras que agem como repelente de mosquitos também podem ajudar a evitar a doença. Gostou das nossas dicas? Siga nosso projeto no Instagram, @petcidadão, e tenha acesso a outras informações sobre o mundo pet. Meu nome é Laís Ramos, do projeto Pet Cidadão, do curso de Medicina Veterinária da UFAL.
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6: Rádio UFAO. 7 horas e 9 minutos.
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6: Rádio UFAO. 7 horas e 26 minutos.
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2: Fala pessoal, tudo bem com vocês? Hoje viemos trazer um tema importante. Você sabe o que é esporotricose e como se proteger dessa doença? A esporotricose é uma micose causada pelo fungo Sporotrix schenck. É muito comum encontrá-lo na natureza, habitando as matérias orgânicas, como troncos, palhas, na terra, nos vegetais e em animais selvagens. A infecção acontece de forma acidental, através do contato da pele com a região habitada pelo fungo, principalmente quando ocorre cortes, esfolações e perfurações, que favorecem a entrada do patógeno, ou também através das mordeduras e arranhaduras de animais infectados. Nos meios urbanos do Brasil, em especial no Nordeste brasileiro, ao longo dos últimos anos, houveram muitos casos dessa doença em animais de estimação e em tutores destes animais. Ou seja, a doença deixou de habitar as regiões mais selvagens e distantes na natureza, passando a se manifestar de forma abrupta no meio urbano. A esporotricose atinge principalmente os gatos, mas cães e humanos também podem ser infectados. Nos animais, a esporotricose se manifesta através de diversos sintomas, sendo mais evidente através de feridas na pele, podendo conter secreções. Essa ferida não cicatriza com facilidade. Mas então, quais cuidados devo tomar? Ambientes sujos contribuem para a proliferação de doenças, portanto, mantenha o quintal de casa sempre limpo. Evite contato direto com troncos, palhas, terra, etc. Lave as mãos sempre que tiver contato com ambientes sujos e busque sempre usar luvas para se proteger. Caso suspeite que o seu animal possa ter esporotricose, leve-o no veterinário para que seja feita uma investigação e, se diagnosticado, seja prescrito o uso de medicações antifúngicas. No caso de suspeitas de esporotricose em seres humanos, procure o posto médico do seu bairro. Em caso de acidentes envolvendo ferpas, espinhos ou arranhaduras e mordeduras de animais, lave o local com água corrente e sabão por no mínimo 30 segundos. Proteja o machucado e procure ajuda médica. Siga o nosso projeto no Instagram, @petcidadão, e tenha acesso a todos os nossos áudios. Meu nome é Daniel Costa, do projeto de extensão Pet Cidadão nas comunidades do curso de Medicina Veterinária da UFAO.
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2: O silêncio da noite gasta não significava o fluir do tempo, a marcha das estrelas no céu de Deus. O tempo havia parado, as horas não avançavam. 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
6: Rádio UFAO. 8 horas e 20 minutos.
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2: Olá pessoal, hoje nós vamos falar sobre a tirofilariose ou a doença do verme do coração. Essa doença pode ocorrer em várias espécies, como cães, gatos e até humanos. Mas os cães são particularmente mais vulneráveis ao parasito. Ela se desenvolve quando um verme chamado tirofilaria se aloja no coração e passa a viver e se multiplicar nesse órgão. Sua presença vai causar um mau funcionamento do coração e por isso o animal passa a apresentar fraqueza, cansaço fácil, perda de apetite, desânimo, dificuldade respiratória, hipertensão e até morte súbita. Ocorre com mais frequência em cidades litorâneas e áreas lagunares, principalmente de clima quente, como as de Alagoas, onde tem se observado uma elevação no diagnóstico. Ambientes úmidos e quentes favorecem a tirofilariose, porque ela é transmitida por mosquitos e várias espécies estão envolvidas, inclusive o Aedes aegypti, que é o transmissor da dengue. Quando o mosquito pica um animal contaminado, ele ingere o sangue com as larvas do verme se desenvolvem dentro do inseto e quando ele pica outro animal, transmite essas larvas, que vão para a circulação e o coração do paciente contaminado, provocando assim a doença. O tratamento pode ser complicado nos casos mais severos, podendo levar o animal ao óbito. Porém, existem medicações que são tomadas periodicamente para prevenir a infecção, recomendado quando existem muitos casos na região. As coleiras que agem como repelente de mosquitos também podem ajudar a evitar a doença. Gostou das nossas dicas? Siga nosso projeto no Instagram, @petcidadão, e tenha acesso a outras informações sobre o mundo pet. Meu nome é Laís Ramos, do projeto Pet Cidadão, do curso de Medicina Veterinária da UFAO.
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4: Rádio UFAO, 8 horas e 44 minutos.
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5: Rádio UFAO, 9 horas e 25 minutos.
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2: Fala pessoal, tudo bem com vocês? Hoje viemos trazer um tema importante. Você sabe o que é esporotricose e como se proteger dessa doença? A esporotricose é uma micose causada pelo fungo Sporotrix schenck. É muito comum encontrá-lo na natureza, habitando as matérias orgânicas, como troncos, palhas, na terra, nos vegetais e em animais selvagens. A infecção acontece de forma acidental, através do contato da pele com a região habitada pelo fungo, principalmente quando ocorre cortes, esfolações e perfurações, que favorecem a entrada do patógeno, ou também através das mordeduras e arranhaduras de animais infectados. Nos meios urbanos do Brasil, em especial no Nordeste brasileiro, ao longo dos últimos anos, houveram muitos casos dessa doença em animais de estimação e em tutores destes animais. Ou seja, a doença deixou de habitar as regiões mais selvagens e distantes na natureza, passando a se manifestar de forma abrupta no meio urbano. A esporotricose atinge principalmente os gatos, mas cães e humanos também podem ser infectados. Nos animais, a esporotricose se manifesta através de diversos sintomas, sendo mais evidente através de feridas na pele, podendo conter secreções. Essa ferida não cicatriza com facilidade. Mas então, quais cuidados devo tomar? Ambientes sujos contribuem para a proliferação de doenças. Portanto, mantenha o quintal de casa sempre limpo. Evite contato direto com troncos, palhas, terra, etc. Lave as mãos sempre que tiver contato com ambientes sujos e busque sempre usar luvas para se proteger. Caso suspeite que o seu animal possa ter esporotricose, leve-o no veterinário para que seja feita uma investigação e, se diagnosticado, seja prescrito o uso de medicações antifúngicas. No caso de suspeitas de esporotricose em seres humanos, procure o posto médico do seu bairro. Em caso de acidentes envolvendo ferpas, espinhos ou arranhaduras e mordeduras de animais, lave o local com água corrente e sabão por no mínimo 30 segundos. Proteja o machucado e procure ajuda médica. Siga o nosso projeto no Instagram, @petcidadão, e tenha acesso a todos os nossos áudios. Meu nome é Daniel Costa, do projeto de extensão Pet Cidadão nas comunidades do curso de Medicina Veterinária da UFAL.
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4: Rádio UFAL, 9 horas e 44 minutos.
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6: Rádio UFAO. 10 horas e 5 minutos.
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5: Rádio UFAO. 10 horas e 20 minutos.
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2: Olá pessoal, hoje nós vamos falar sobre a tirofilariose ou a doença do verme do coração. Essa doença pode ocorrer em várias espécies, como cães, gatos e até humanos. Mas os cães são particularmente mais vulneráveis ao parasito. Ela se desenvolve quando o verme chamado tirofilária se aloja no coração e passa a viver e se multiplicar nesse órgão. Sua presença vai causar um mau funcionamento do coração e por isso o animal passa a apresentar fraqueza, cansaço fácil, perda de apetite, desânimo, dificuldade respiratória, hipertensão e até morte súbita. Ocorre com mais frequência em cidades litorâneas e áreas lagunares, principalmente de clima quente, como as de Alagoas, onde tem se observado uma elevação no diagnóstico. Ambientes úmidos e quentes favorecem a tirofilariose, porque ela é transmitida por mosquitos e várias espécies estão envolvidas, inclusive o Aedes aegypti, que é o transmissor da dengue. Quando o mosquito pica um animal contaminado, ele ingere o sangue com as larvas do verme se desenvolvem dentro do inseto e quando ele pica outro animal, transmite essas larvas, que vão para a circulação e o coração do paciente contaminado, provocando assim a doença. O tratamento pode ser complicado nos casos mais severos, podendo levar o animal ao óbito. Porém, existem medicações que são tomadas periodicamente para prevenir a infecção, recomendado quando existem muitos casos na região. As coleiras que agem como repelente de mosquitos também podem ajudar a evitar a doença. Gostou das nossas dicas? Siga nosso projeto no Instagram, @petcidadão, e tenha acesso a outras informações sobre o mundo pet. Meu nome é Laís Ramos, do projeto Pet Cidadão, do curso de Medicina Veterinária da UFAO.
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4: Rádio UFAO, 10 horas e 46 minutos.
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1: Olá, ouvintes da Rádio FAO. Estamos começando mais um FAO e Sociedade, um programa jornalístico da Rádio FAO que tem como missão divulgar o conhecimento produzido na Universidade Federal de Alagoas. Somos a voz da UFAO dialogando com a sociedade alagoana. E hoje eu converso com o professor e pesquisador do Instituto de Ciências Sociais, o nosso ICS, professor Bruno Cavalcante. E já que estamos em junho, o mês das festas juninas, nós vamos falar sobre a pesquisa que resultou no livro O São João de Alagoas, do festejo pré-moderno a espetáculo pós-tradicional, que Bruno Cavalcante lançou ano passado na 11ª Bienal Internacional do Livro de Alagoas. Vamos falar também sobre o fenômeno do chamado camarotização e a invasão do sertanejo nas nossas festas juninas, deixando de lado o nosso forró. Fique ligado que esse bate-papo está só começando. Vou falar mais um pouquinho sobre o professor Bruno, que é pesquisador do ICS, e também ele é professor e pesquisador e é membro cofundador do Laboratório da Cidade e do Contemporâneo. Entre seus temas de interesse estão os eventos festivos de massa, os usos e as representações sociais de psicoativos, as culturas populares, a antropologia do consumo de bens, a antropologia das cidades e os processos de patrimonialização cultural. Bruno Cavalcante também atuou em projetos do Sistema SEBRAE em cooperação técnica da Universidade Federal de Alagoas nas inter-relações entre economia e cultura. Bruno também é coautor das pesquisas e dos textos que resultaram em trabalhos publicados como Caderno de Instruções do Bordado Filé, Indicações Geográficas Brasileiras Artesanato, em 2016, Iconografia Alagoana e Mapeamento Cultural, Cidades Históricas de Marechal Deodoro, Penedo e Piranhas, Caminhos Turísticos de Alagoas. Ele também é autor de artigos acadêmicos e de matérias para revistas e jornais, abordando, entre outros temas, cultura e mercado, cultura popular, artesanato, carnaval, Pumba Meu Boi, Maracatu e Bordado Filé. Bruno também organizou e coorganizou livros e também coordenou de 2011 a 2015 o Munguzá Cultural, um programa mensal de extensão da UFAO, que consistiu na série de conferências abertas ao público em torno das culturas populares de Alagoas, no Museu Tel Brandão de Antropologia e Folclore. Bom, professor, primeiro seja muito bem-vindo e já quero agradecer por você ter aceito o nosso convite.
2: Eu que agradeço a oportunidade de conversar com todos vocês.
1: Que coisa boa. Então, professor, vamos começar trazendo alguns aspectos do seu livro, né? O São João em Alagoas. Nele, você traz a transformação dos festejos juninos em Maceió e no estado nas últimas décadas. Quais as principais mudanças que você constatou em suas pesquisas?
2: Bom, em primeiro lugar, eu quero dizer que muito do que eu constato para Alagoas se aplica uhum. também à nossa região de um modo geral. Né? Uhum. Talvez aqui o problema seja mais agravado pela fragilidade das nossas estruturas de eventos e de participação uhum. democrática nas políticas culturais e tudo mais. Né? Então nós temos uma condição mais frágil, mas as reclamações que se fazem sobre o nosso contexto, elas também ocorrem em lugares que estão numa condição mais estruturada, né? Como é o caso do São João na Paraíba ou em Pernambuco, por exemplo, né? Uhum. Onde em todos esses contextos a gente percebe mudanças expressivas na forma de se festejar né, essa data na atualidade em relação às décadas precedentes. Né?
1: Uhum. Então não é um fenômeno que acontece apenas aqui em Maceió e em Alagoas, né?
2: Não. Isso tem muito a ver com certas transformações mais gerais que não são exclusivas da festa do São João. Uhum. Né? Elas são aplicáveis também para o ciclo natalino, para o ciclo carnavalesco, de um modo geral, né? Que é o fenômeno da espetacularização. Né? Muitas dessas festividades que eram autoproduzidas pelas comunidades, né? Elas estão sendo oferecidas como um serviço de entretenimento sob a forma de espetáculos.
1: Uhum.
2: Então isso muda drasticamente a forma de participação.
1: E o que quer dizer quando você se refere no seu livro esse festejo pós-tradicional? O que é que você... Certo. Explica pra gente como é que isso se dá.
2: A pós-tradicionalidade é uma noção, né, utilizada na sociologia, especialmente por um sociólogo inglês chamado Anthony Giddens, né, para ele, a experiência pós-tradicional é um modo diferenciado de relacionamento que nós temos com a tradição.
1: Uhum.
2: Nós costumamos nos queixar da perda da tradição, mas na verdade nós estamos reorganizando a nossa forma de relacionamento com esses elementos considerados tradicionais.
1: Uhum.
2: Né? Porque é preciso entender que as tradições são invenções, né? As tradições, elas foram, num determinado momento, inventadas. Por exemplo, a tradição junina de vestir-se de matuto, né, de ovacionar a vida rural, é uma invenção do século XX. Né? Isso não acontecia antes da década de 20, por exemplo. Né?
1: Uhum.
2: Nós começamos a nos aproximar dessa estética matuta quando a vida tradicional rural começou a perder espaço para a vida urbana.
1: Uhum.
2: Foi uma forma ritual de experienciar, né, nossos vínculos rurais. Né? Então, as pessoas faziam fogueiras à porta de casa, né? Plantavam, quer dizer, retiravam a bananeira,
1: o pé de mamão,
2: né? Né? Como símbolos de ruralidade, né?
1: Uhum.
2: Para representar a vida no campo, né, de pessoas que já estavam vivendo na cidade. Então,
1: uhum,
2: segundo o Giddens, quando a gente ritualiza essas formas do passado, é uma forma, digamos assim, simbólica, né, de descarte, né, de uma vida real. A gente não vive mais aquela vida, né, e a gente experimenta ela de uma maneira ritualizada. Né?
1: Uhum.
2: Então, há um sentido ritual de vínculos afetivos, né, de um simbolismo com esse nosso passado, com as nossas raízes rurais.
1: E é interessante que no seu livro você traz assim cenários do que acontecia. Por exemplo, na minha geração eu acompanhei, tipo, final dos anos 1970, eu acompanhei as pessoas brincando São João na rua. Então, cada casa, cada porta de casa tinha uma fogueira. Eu, por exemplo, tenho uma madrinha de São João, que você ficava girando, inclusive você traz até, como Santo Antônio disse, São Pedro e São João mandou. Então, tinha todo aquele ritual de brincar e de fazer as simpatias, né, também. Todo mundo se reunia e ficava aquele alvoroço na rua. Hoje a gente não vê mais isso. E essa geração, ela nem vai saber, essa geração atual nem vai saber, a não ser que busque nos livros, né, com as pesquisas de história, de antropologia, porque elas não vão poder. Quem sente falta é a gente que vivenciou, né, mas a geração nova não.
2: É verdade. Hoje em dia, por conta das polêmicas envolvendo cachês milionários,
1: uhum,
2: de grandes vedetes, né, do mundo musical, isso ganhou uma dimensão assim, mais problematizada atualmente, né?
1: Uhum.
2: Mas na verdade essas queixas já remontam a algumas décadas. A primeira grande queixa foi pelo fim dos arraiais das quadrilhas de bairro.
1: Uhum.
2: Antes de a gente ter esses mega espetáculos com músicas que não têm vínculo com a tradição junina regional,
1: uhum,
2: a gente já tinha uma queixa das chamadas quadrilhas estilizadas, né,
1: uhum,
2: que pareciam desvirtuar o sentido da brincadeira de bairro. E eu me lembro que nessa época, quando me perguntavam sobre esse fenômeno, eu dizia que isso era irreversível por uma razão muito simples, né? É que as razões sociológicas que a gente tinha para fazer arraiais de bairros, elas foram se fragmentando, né, na medida em que o tecido urbano cresceu. Né? Uhum. Há um pensador francês que tem uma expressão muito interessante para isso, que ele fala de uma crise nas cidades que ele chama de fratura morfológica das cidades. Né? Uhum. Ou seja, a gente perdeu uma característica das cidades menores, que é o vínculo permanente com determinadas áreas do espaço urbano. Né? As pessoas nasciam, cresciam e muitas vezes, depois de constituir famílias, continuavam no bairro. Né? Uhum. Então, a casa, a vizinhança era uma extensão da vida familiar. Né? Os uhum. laços afetivos eram intensos e permanentes. Né? Nós passávamos a infância e crescíamos vendo as mesmas pessoas a todo ano reunidas naquelas festas. Esses laços eram muito fortes. Né? Uhum. Daí porque essa brincadeira do compadrio de junino, né? Arrumar uhum. padrinhos de São João. Uhum. Há autores que acham que isso é uma exclusividade alagoana, inclusive. Né? Parece não existir muito registros similares em outras partes. Né? Uhum. Então, essas tradições elas foram todas forjadas no espaço de menos de um século, talvez. Uhum. Né? No entanto, elas parecem que eternizam um passado, né? Que, na verdade, foi também dinâmico. Quando a gente vai na literatura, na historiografia, por exemplo, São João era uma festa inexpressiva no Brasil até o século XIX. Né? Praticamente não existia festejos juninos antes do século XIX. Uhum. Não há registro disso nas festividades coloniais, né? E primeiro nós tivemos o festejo exclusivo do dia de São João, por uma influência francesa, né? São João é muito cultivado na França, né? É muito cultuado, melhor dizendo. Enquanto que Santo Antônio e São Pedro têm, para nós, né, uma vinculação mais portuguesa, né? Uhum. E é a conjunção desses três santos aqui que fizeram o ciclo junino nosso, né? Ela foi paulatinamente se fortalecendo e ocupando o espaço das ruas, mas inicialmente era uma devoção quase que exclusivamente religiosa, católica e doméstica. Uhum. Né? O ciclo junino era um período de degustação, né? No espaço doméstico, né? E de reuniões também domésticas, de novenas, né? As uhum. famosas trezenas, né? De Santo Antônio, e que aos poucos vai ganhando o espaço da rua, e com esse espaço da rua, ela vai ganhando também a feição de uma festa de entretenimento, uhum. né? De danças e tudo. Mas até a década de 20, por exemplo, né? A gente dançava isso com polca, né? com danças europeias, né? e não necessariamente com quadrilhas. Né? Uhum. As quadrilhas eram uma dessas formas. A única forma genuína nossa que foi ocupando espaço nesses festejos juninos foi a dança do coco.
1: Uhum.
2: Né? Que depois também foi retirado disso, né? E perdeu uhum. espaço no sentido coreográfico de danças, né? Mas permaneceu como forma dançante, musical, né?
1: Uhum. Fora do contexto junino, né? Na verdade.
2: Mas como tem uma conjunção muito próxima, né? Uhum. De ritmos, né? Uhum. Muitos coquistas permaneceram atrações, né, musicais juninas.
1: Sim.
2: Né? Mas uhum. o forró cresceu muito, né, por expansão com o advento do rádio, né, e ganhou expressão nacional, né, e um peso regional muito expressivo. De modo que até hoje o grande elemento identitário do nosso São João uhum. é o forró. Né,
1: Sim.
2: A dança e a música em torno do forró.
1: Verdade. Agora, professor, na sua avaliação, essas mudanças que foram ocorrendo ao longo das últimas décadas, né? A reinvenção das festas juninas, isso traz perdas para a cultura popular, e aí eu me refiro ao foco nos investimentos público e privado, né? Que agora você tem as atrações muito voltadas para atrair turista e para o desenvolvimento econômico, né? E esquece um pouco da população que poderia vivenciar muito mais. O foco é mais para trazer essas atrações trazem turistas, né, para desenvolver a cidade e o estado. Isso quebra um pouco, perde-se muito da cultura popular?
2: Sem dúvida, perde-se muito espaço, né? Agora, há um aspecto curioso nisso, é que uhum. o discurso sobre a importância do turismo nessa cadeia, né? Isso, é uma, antes de tudo, é uma narrativa, né? Não demonstrada com a necessária ênfase para justificar esses investimentos, penso eu. Nunca apareceram números realmente reais sobre isso, né? O que é interessante a gente perceber é que há uma estruturação empresarial crescente em torno desses eventos, né? Quando você pensa em mega eventos concentrados num único lugar, isso implica em amplificação de som, em palcos gigantescos, em estruturas físicas.
1: Toda a estrutura física, isso, né, que envolve.
2: E empresarial muito grande. Uhum. Né? Os pequenos eventos, né, de bairros, eles têm estrutura mais simples, né? Eles são eventos praticamente acústicos, né? Uhum. E eles são, pelo seu formato, necessariamente diminutos. Né? Uhum. O modelo de mega eventos, né, concentrados em única área, que domina não apenas o São João, mas outros festejos, né, ele muda radicalmente não só a justificativa em termos econômicos, turísticos e tudo, quer dizer, o poder público justifica por outras razões essas festividades, né, que não são exatamente as razões culturais, né, nem comunitárias, né, são empresariais e tal, econômicas, né, se fala muito em geração de renda, emprego e tudo mais, isso tem sua dimensão de verdade, é claro, não é? Isso não é puramente retórico, mas o sentido original da festa se perde, e especialmente se perde a forma de participação, não é? Porque antes nós éramos atores, não é? Brincantes, e hoje estamos nos tornando espectadores passivos, não é? De atrações musicais que podem ocorrer em qualquer época do ano.
1: É interessante, porque quando eu cheguei aqui em Maceió, isso na final da década de 80, eu ainda alcancei os palhoções que existiam em alguns bairros, tipo Serraria, no Fernão Velho tinha, no Prado.
2: Exato.
1: E hoje a gente perdeu isso, a gente não tem mais isso. Então concentra muito ali no Jaraguá, que é ali no estacionamento que acontecem os grandes shows, né? Mas os bairros ficaram empobrecidos, porque aí não tem mais o apoio do poder público para fazer essas festas para a comunidade, né, local.
2: É verdade. A gente tem uma lógica de mercado que quantifica tudo. Né?
1: Uhum.
2: E há uma ideia de associar tamanho à qualidade ou à importância. Né? As coisas parecem ser mais dignificantes se elas forem gigantescas.
1: Uhum.
2: Né? Tanto a administração pública, né? Os municípios se vangloriam desses ajuntamentos, né, de grandes massas, né?
1: Uhum.
2: Quanto o setor empresarial também, né, ao se referir constantemente aos leitos ocupados em hotéis, né, como se isso fosse unicamente uma virtude de todos, né? Quando, na verdade, é um sucesso, sim, empresarial, uhum, de alguns, né? O que está em jogo é um calendário, né, cultural, regional, muito importante para as sociabilidades, né, das pessoas que habitam o lugar, e isso ficou secundarizado diante do êxito empresarial.
1: Uhum. E aí a gente já emenda, porque essas grandes festas, né, promovidas, que aí é o fenômeno chamado camarotização, que aí o povão que não consegue pagar por um espaço nesses camarotes acabam ficando sempre atrás dos camarotes. Então, quem pode pagar para ver o show, né, o grande show, fica no camarote. E aí você perde o espaço que é em frente ao palco, para que as pessoas, a população de uma maneira geral, passem a consigam assistir a esses espetáculos, né? Então, nesse contexto, isso é um tipo de privatização dessas celebrações, dessas comemorações? O que é que a população em si, o que é que o poder público poderia fazer para reduzir essa separação? Porque, de uma certa forma, você está separando. Então, quem pode pagar fica no camarote, que está ali com a melhor visão, e quem não pode ficar atrás do camarote. Então, você praticamente vai ver do telão, né, as atrações.
2: Olha, esse ponto é muito interessante, porque para explicá-lo, né, há uma série de interesses confluentes para essa chamada camarotização, não é? Observe que isso não é uma exclusividade também das festas juninas.
1: Sim,
2: né?
1: Sim. Praticamente todas isso, as festas ao longo do ano, né?
2: De certo modo, durante muito tempo, especialmente em relação ao carnaval, nós tínhamos um carnaval popular de rua, não é? E um carnaval muito forte nos clubes sociais, não é? Que juntava uma parte mais seleta, né, da sociedade que brincava num formato privado, de clubes
1: fechados nos seus clubes,
2: exatamente. Com a decadência desse modelo, né, especialmente com o crescimento das cidades, né, essa pequena elite socioeconômica se dissipou também com um novo empresariado, com pessoas com outras origens, né, com a mobilidade também empresarial grande no país, né? Houve uma descaracterização também desses grupos sociais locais, né? E esses clubes entraram em decadência, né? O que é que a gente assiste hoje com a camarotização? Uma forma ou outra, né? Um outro modelo encontrado de essas pessoas voltarem à festividade, contudo numa condição também exclusiva, né? Não é sem razão que esse fenômeno ocorre numa época de redes sociais, né? Eu desconfio muito que se as pessoas que estão em camarotes estão efetivamente interessadas no que está acontecendo do lado de fora, né? Me parece que o essencial para essas pessoas é muito mais essa possibilidade instagramável, né? Que esses ambientes oferecem.
1: A visibilidade
2: isso,
1: que esse ambiente vai oferecer.
2: Exatamente, um certo usufruto social derivado daquela co-presença, né? Aquelas pessoas estão ali dizendo que elas se assemelham por algumas razões de status ou o que quer que seja, né? E é um sistema de privilégios, né? Não deixa de ser, né? Que se adquire, né? Que se consome, né? Por um determinado valor. Né? Ou isso lhe é oferecido por uma empresa que ele tem como um cliente VIP, um cliente preferencial, né? Ou isso é adquirido sob a forma de um ingresso, né? De acesso comprado. Né? De modo que o que essas pessoas querem é estar no evento, né? E ao mesmo tempo não estar no anonimato desses eventos massivos, né? É uma forma de permanecer com uma identidade diferenciada. Então é um símbolo de distinção social, né? Que se vale do espaço festivo, não para se integrar, mas para se distinguir.
1: Verdade, isso continua, né? Agora, professor, a gente vai trazer agora um tema que é um pouco polêmico, né? Porque festa junina, né? O nosso São João, principalmente aqui no Nordeste, que é onde tem a efervescência realmente das festas juninas, a gente está vendo um cenário muito diferente. Por quê? Grandes atrações de um ritmo que não é nosso, que é o sertanejo, né? Que é o estilo sertanejo, e que vem para ocupar o espaço do nosso forró. Como é que você avalia essa introdução do sertanejo no momento de festa junina, né? E também o que é que isso vai provocar na identidade cultural do São João para nós nordestinos?
2: Boa e grande pergunta. E de difícil resposta, né? Especialmente sobre o devir, né? Sobre o que é que pode ocorrer no futuro próximo. Mas a gente poderia considerar alguns aspectos. O primeiro deles é que nós vivemos numa sociedade em rede, onde as formas usuais de disseminação artística e cultural, né, como o rádio e a televisão, perderam muito da importância que tinham antes na formação do gosto, na formação de público, na formação de plateia, né? Alguns empresários desse setor de entretenimento gostam de falar e têm dito ultimamente, porque têm sido muito criticados por essas escolhas estéticas duvidosas, né, para nossas tradições. Eles dizem que as pessoas que se apegam a isso, né, são as pessoas de 50 mais, né, e que as novas gerações gostam desse estilo musical e são elas que afluem a esses eventos, né? Então, se oferecer o cardápio tradicional, essas festas seriam um malogro, né? O que é algo questionável, porque você não pode gostar daquilo que não lhe é oferecido.
1: Exatamente,
2: né?
1: Também concordo.
2: O papel das políticas públicas seria reforçar isso, né? Nós temos exemplos incríveis disso. Por exemplo, o Rio de Janeiro. O samba não está em baixa no Rio de Janeiro, não é?
1: Muito pelo contrário.
2: Isso,
1: né?
2: O carnaval carioca à base do samba não está ameaçado, né? O frevo no Recife também não está ameaçado, né? E olha que no Recife você tem shows musicais durante o carnaval que não são exatamente atrações locais, né? Mas isso não chega a comprometer as tradições locais, por quê? Entre outras coisas, não é? Durante todo o ano existe uma série de eventos que promovem, não é, a memória e a reprodução dessas culturas populares. Nós temos no Recife equipamentos públicos que oferecem oficinas, sim, cursos, encontros, né?
1: Próprio Museu do Frevo, né?
2: Isso, que tem desde encontros acadêmicos de pesquisadores, a de brincantes, de mestres de arte popular. Então, essas pessoas e esses atores sociais, eles têm um espaço, né, de capilaridade para que seus valores, né, suas estéticas se disseminem, não é? E as novas gerações brinquem, não é? Eu acho um exemplo incrível disso. O que é que acontece no nosso caso, né? Os eventos locais, né, que expressam essa cultura popular nossa, riquíssima, né? E que é tão decantada nas narrativas de destinação turística, né? A publicidade oficial usa muito isso, né? O bordado filé, o forró, o sururu, tudo. Essas coisas todas vêm à tona em determinadas épocas, né? Campanhas políticas, campanhas publicitárias, marketing territorial, né? Mas fica muito nesse campo retórico, né? E não são efetivadas em políticas permanentes.
1: Não então, efetivam isso,
2: isso,
1: né?
2: O que nos falta é isso, né? Mesmo quando há inclusão, como agora no São João, você tem o São João Raiz, agora em Jaraguá. Essas
1: coisas. Esse ano, né?
2: Isso,
1: que começou.
2: Mas mesmo assim, né, há uma decalagem absurda em termos de estrutura física, de pagamentos, né, de honorários por esses serviços, né? Não tem escala comparativa entre essas coisas, né? Então, o investimento nessa dimensão festiva de grande abrangência, né, ela é meio que virou um modelo padronizado, né? Em todas as capitais e grandes cidades regionais que você for, esse modelo está imperando, né? Então, há uma imposição do capital sobre as políticas de Estado, né? As políticas de município, que devem, né, que têm ou deveriam ter um compromisso com as populações, né? E não com os empresariados, ou não apenas com ele, né? Você não pode justificar a geração de renda sacrificando todas as outras dimensões da vida. A gente não vive só de renda, né? A gente vive de cultura, a gente vive de pertencimento.
1: A gente,
2: né,
1: quer comida, diversão e arte, né?
2: Exatamente, né? Então, acho que essa tríade é mal compreendida, né? E se usa muito a geração de renda como justificativa, né, para essas outras, como se não existisse a possibilidade de nós termos grandes eventos, né, com uma cor local mais expressiva. Eu acredito piamente que deveria existir sim essa preocupação. Nós temos em Alagoas, por exemplo, né, uma tradição de coco, né, riquíssima, né? Segundo os historiadores, né, o coco alagoano é o mais versátil, né, com maior variedade rítmica, poética e tudo mais, né? E no entanto ele sucumbiu, né? Ele é absolutamente periferizado nessa hora, né? Nós temos grandes mestres, né, da música junina, né, do forró, né, e dos ritmos, né, da dança e tudo mais, que poderiam estar dentro disso. Temos a maior variedade folclórica e não sabemos o que fazer com isso, né? Na verdade, Alagoas tem um problema, um entrave, um paradoxo absurdo em relação às culturas populares, né? Nós ovacionamos a nossa diversidade, mas é uma cidade que não tem um museu de arte popular, né, que mereça esse nome. né? Uhum. Com exceção do Museu Teobrandão, que é uma célula muito pequena, né? Pelo esforço unicamente preservacionista da universidade, né? Uhum. A estrutura de estado e de município, né? Com tantos equipamentos públicos, não tem uma casa que abrigue a nossa diversidade folclórica, né? Uhum. Agora ela é usada e abusada nas narrativas, né, de destinação do nosso território como lugar de usufruto de pessoas, né, que estão

0: Com um autêntico ritmo, né? Como a gente conhece, que é o forró pé de serra, é o xaxado. Então, é sempre um orçamento muito menor do que os milhões investidos nesse gênero musical que não é nosso, né? E que não tem nada a ver com o nosso clima junino, por exemplo.
1: Sem dúvida. E se você olhar, quase que não há diferença entre um festival que ocorre nos meses do verão, aqui, né? Para turista ver, como se diz, né? E o que ocorre no ciclo junino, né? São praticamente os mesmos artistas, né? O mesmo trade, né? Turístico, hoteleiro, né? Que é alimentado com essa. Com essa prática, né, de políticas públicas, né, em nome do investimento da geração de renda, né, sempre se fala excessivamente nisso, né, e nenhuma argumentação vem ao encontro dessas queixas que nós temos, né, sobre aquilo que nós gostaríamos de estar fazendo no período junino, né, que era brincando a moda antiga, né.
0: Verdade. Agora, falando nesse brincando à moda antiga, a gente vai falar um pouco agora das novas quadrilhas, né? As quadrilhas juninas que hoje a gente vê,
1: Sim.
0: né? Que são chamadas de quadrilhas estilizadas, que é totalmente diferente do que já se vivenciou, né? Em décadas atrás. Então, assim, isso que está acontecendo, esse novo formato de dançar a quadrilha junina, isso é uma resistência da cultura popular nordestina, é uma reinvenção, né, do ritmo, que agora você não tem mais o sanfoneiro, o triangleiro e o zabumbeiro, né? Mas muito pelo contrário, eles usam muito mais instrumentos, né, para fazer um espetáculo. Na verdade, a quadrilha virou um espetáculo junino, né?
1: Isso.
0: Então, nos diga mais ou menos como é que se deu esse processo, né, dessa
1: Isso.
0: espetacularização da quadrilha junina e como é que ela é vista hoje?
1: Olha, eu tenho uma relação, uma percepção simpática das quadrilhas pelo seguinte: primeiro, porque eu acho que não deve recair sobre elas responsabilidades que transcendem o desejo e a vontade desses quadrilheiros, né, de fazerem a quadrilha do modo que fazem, né? Semelhante situação se encontram outras formas de brincadeira popular. Veja, por exemplo, o boi. Não é? O boi, quem tem mais de 50 anos sabe, não é, que em Maceió, a partir do mês de novembro, dezembro, antigamente, nos sinais de trânsito da cidade, nós tínhamos crianças pedindo dinheiro para fazer um boi. Não é? E a gente via os bois perambulando nas ruas nos meses, né, do verão até o carnaval, né? Era uma
0: Verdade.
1: brincadeira informal, né, que consistia fundamentalmente num boi de papelão ou de pano, um boi
0: E que
1: rústico,
0: os
1: né?
0: próprios jovens faziam,
1: Isso,
0: né?
1: e um pequeno grupo, né, percussivo, tocando ali atrás, uma brincadeira absolutamente simples, né, e muito contagiante, né? Aos poucos, né, aí se criou depois que se criou o concurso de boi, esses grupos foram se formalizando, né? E durante muito tempo, e fazem, no meu entendimento, é o boi mais bonito do Brasil, é o maior boi que a gente tem, né? Se você vê os espetáculos de Parintins ou de Maranhão, por exemplo, são grupos brincantes e dançantes gigantescos, né? Mas o boi é muito pequenininho. A gente tinha um investimento muito na carcaça do boi. Nosso boi é um boi barroco, né? Um boi continua sendo um boi belíssimo, né? Agora, o que é que aconteceu? Eles começaram a investir numa competitividade que fez minguar ou desaparecer os bois improvisados de brincadeira de rua. Eles se tornaram bois competitivos, né? Nada contra a competição de boi, mas muito contra o desaparecimento da forma espontânea de boi, né? Então, no meu entendimento, a prefeitura poderia fazer editais muito simples, né? Para bois de papelão, né? Para você investir pequenas quantias, né, nessa meninada que com qualquer
0: Que é
1: tostão
0: criativa e que
1: faz
0: poderia
1: alguma
0: fazer um
1: coisa,
0: lindo
1: exatamente.
0: trabalho, né?
1: E um boi mais espontâneo, menos concorrencial, menos competitivo, né? Mas funcionaria como uma escola a reproduzir essa brincadeira, né? Porque atualmente, o que é que aconteceu? Há um investimento muito grande em cenografias, né? Em sonoplastia, né? Então os bois estão crescendo, né? Tendo uma estrutura quase de uma escola de samba ou coisa parecida, uma estrutura que precisa de maior recurso, Né? E aí você cria uma dependência maior.

0: maior, seja de empresários, né, de políticos, de padrinhos, né, que garantam, que sustentem aquele boi. Né? Então tem uma sobrevida nesses bois que é ancorada em alguns atores sociais extra-grupo. Né?
1: Que às vezes nem faz parte da comunidade, né?
0: Com certeza.
1: Mas
0: né?
1: algum grupo político, isso, empresarial que
0: exatamente,
1: acaba...
0: Exatamente, que dá sustentação a isso, né?
1: Sim.
0: Então, se isso, por um lado, enriquece, né, o espetáculo, né, por outro lado, enfraquece a comunidade que o produz, né? Cria uma tutela, que é pouco interessante, né? Então, acho que as duas coisas poderiam se combinar se o poder público se ocupasse da parte mais frágil da história e não se alinhasse aos mais fortes, que me parece é o que acontece agora, né? Com essa forma espetacularizada. Se ela é inevitável, né, ela não poderia ser unicamente a única possibilidade de existência, já que há reclames, né? Somos nós que elegemos os nossos gestores, né? E a nós eles deveriam ouvir melhor e responder a isso, né? Eu creio que essa dimensão de espetáculo, né, num certo sentido, ela é um pouco definitiva, né, pela própria, você vê, as quadrilhas estilizadas, né? Elas são quadrilhas de pessoas que vivem articuladas em rede, elas não precisam ser necessariamente de um único bairro, né? É um grupo de convivência, né? Tem um lado positivo nisso, que elas são grupos, né, de afetividade.
1: Sim,
0: né?
1: E que se unem e que têm um objetivo de concluir.
0: E eu acho que são pessoas, né, que investem, né, muito seriamente naquilo, levam a sério aquilo ali, não é? Eu acho que é uma agregação interessante, né? Que essas quadrilhas promovem, né? Agora, o que elas têm de limitativo? Não é culpa delas, né? Elas se tornaram muito seletas em termos etários, sociais, né? Elas se tornaram quadrilhas de alta performance, não é? E isso se mantém atualmente como quase que a única forma da expressão dessa dança, né? As quadrilhas jocosas, improvisadas, né? Elas perderam espaço, porque o espaço delas era exatamente os arraiais feitos, né? Coproduzidos pelas comunidades, né? Sem interesse competitivo, né?
1: Era por diversão mesmo.
0: Por diversão,
1: né?
0: Exatamente, por espontaneidade, né? E para isso era preciso os laços afetivos que a vida urbana tem perdido, né? Tem fragmentado. Hoje nós vivemos em condomínios que mal sabemos o nome dos nossos vizinhos.
1: A gente,
0: né,
1: nem conhece, mal conhece.
0: Exatamente.
1: Cruza, né?
0: Então nós não vamos ter uma energia, né? Não vamos potencializar a capacidade de realização com indivíduos que não são afetivamente tão importantes, né? Esses jovens de quadrilheiros, eles perseguem objetivos, né, competitivos, né, de sociabilidades, né? Eu acho que é importante, essas conquistas são importantes, né? Não é à toa, por exemplo, que nós vemos essas quadrilhas serem muito fortes nos bairros periféricos e nas cidades interioranas, né? Porque elas proporcionam um holofote, né? Um devir, né, midiático interessante, né? Elas promovem essas pessoas, né? Elas proporcionam, né, que elas ocupem um espaço social que talvez de outro modo não tivessem esse protagonismo, né?
1: É verdade.
0: Então, tudo isso são fatores muito positivos. E eu não vejo outra possibilidade dessas quadrilhas existirem que não sejam nesse modelo, né, competitivo e performático.
1: E a gente tem, inclusive, essas quadrilhas estilizadas. O novo formato de quadrilha, né? Que é um espetáculo. Eles, inclusive, trazem temas que são caros para a população, para a sociedade. Como, por exemplo, a quadrilha Amanhecer do Sertão, ela colocou na encenação, que há antes da dança realmente, ela trouxe a temática da violência contra a mulher, né?
0: Isso é verdade.
1: A questão do feminicídio. Então, na verdade, são jovens que aprenderam esse formato, né, do que é brincar a quadrilha junina, mas ao mesmo tempo eles não estão alheios ao que está acontecendo, né? Eles aproveitam o momento festivo de competição e trazem um tema que está tão, né, no nosso dia a dia e que é tão problemático, né?
0: Nesse sentido, eles superaram a limitação de outros modelos de brincadeira que nós temos. Por exemplo, as escolas de samba, durante muito tempo, elas ficaram presas à tutela de alguém que financiava o evento, né? E normalmente era alguém homenageado, né? Então elas tinham uma prática muito personalista nessas homenagens e tudo mais, né? Depois com os editais eles se libertaram um pouco disso para ter liberdade temática na
1: de
0: sua...
1: trabalhar temas diversos.
0: Isso.
1: Né?
0: As quadrilhas elas são autoproduzidas, né? Elas envolvem um esforço pessoal, financeiro, econômico desses grupos, né? Eles usam várias formas de recolher os recursos necessários para promover esses eventos, né, que são produzidos durante o ano todo. Então, eles têm uma liberdade maior, né, de criatividade nessas escolhas. Né? Uhum. E é interessante o que você fala, porque de fato tem acontecido isso, né, de temas do nosso cotidiano chegarem, né, a se tornar motivos, né, nas apresentações. Né? E isso é uma forma, né, de participação interessante com os problemas locais, né, com os temas da nossa vida atual. Né?
1: É verdade. Professor, a gente está chegando ao final do nosso programa, mas antes de terminar, eu queria que você falasse um pouco que diante dessas mudanças, né, que estão sendo observadas, qual é o desafio, né, que hoje nós temos entre equilibrar tradição, inovação, desenvolvimento econômico e participação popular. E também como garantir que o São João continue sendo uma expressão da cultura nordestina. Como é que a gente pode... E a sua autenticidade também, porque é uma festa, uma manifestação popular do Nordeste, né? Uma característica muito nordestina, é nosso. Mas como é que a gente vai fazer esse equilíbrio, né? Trazer, pegar o que é tradição, mas que não é tão tradição mais, porque já vem mudando ao longo dos anos, né? Cada geração vai deixando sua marca, né, nessas comemorações culturais.
0: Olha, veja bem, eu acho que a primeira coisa é ter interesse, é levar a sério essas preocupações, né?
1: Uhum.
0: A quem cabe isso, né? Que são os gestores, né?
1: Uhum. O poder público tem um papel fundamental.
0: Fundamental,
1: né?
0: Fundamental. Eu acho que há uma série de atores sociais que ficam fora, né? Das decisões, né? Das escolhas dos modelos, né? E das ações a serem feitas num período muito mais vasto do que o momento em que elas ocorrem.
1: Uhum.
0: Né? Como eu falei, o exemplo do Recife, né? Anos atrás, o Recife, eu não sei como anda isso, mas teve um período, uns 5 anos atrás, ou um pouco mais, o Recife começou a investir, por exemplo, na ideia de fortalecer o São João, né? Como já tem forte o Carnaval, eles queriam morder esse bolo que fica muito polarizado entre Campina Grande e Caruaru, né?
1: Uhum.
0: E para isso, a prefeitura começou a promover os arraiais de bairro, né? E fazia, dava premiações, por exemplo, para o casal mais barrigudo, o casal mais jocoso, e também a fazer oficinas de sanfona de 8 baixos, né? Que é a sanfona que ficou muito imortalizada por ser a sanfona de Januário, né? Do pai de Luiz Gonzaga. Então, mediante a predominância da sanfona de 120 baixos, né? Uhum. A de 8 baixos tinha seu charme, né? De representar um elemento de tradição, de simplicidade, de raiz, né?
1: Uhum.
0: Então, houve um interesse de criar uma política de médio e longo prazo, né? Para alterar o estado de coisas, né? E fazer com que aquilo que estava bem, né, apagado, né, ganhasse luz, ganhasse holofote e ganhasse destaque, né?
1: Uhum.
0: Isso é ajudado por outras coisas, como filmes, novelas, oficinas, podcasts, né?
1: Uhum.
0: Eventos acadêmicos. Então tem uma série de coisas, né, que podem ser feitas. Nós temos um artista da qualidade, por exemplo, de um Jacinto Silva. Você não vê falar, né? O cara é um monstro, né, no seu estilo musical. Tororó do Rojão, não é? Zinho, né? Um sanfoneiro de primeira linha. Esses caras vivem no ostracismo, morreram, sabe? Já viviam, né? É, as duras penas, e depois de mortos, sabe, é o silêncio. Então, caberia o que é o poder público? Reeditar as obras desses caras, né? Abrir editais para estimular, né, a produção de trabalhos acadêmicos, né, jornalísticos sobre esses autores, né? Promover esses elementos como ícones dessas áreas, né?
1: E fazê-los conhecidos dessa geração agora,
0: exatamente,
1: né?
0: Exatamente, né? Ninguém pode gostar do que não conhece.
1: É verdade, né?
0: Fundamentalmente é isso.
1: Plenamente. É verdade. Bom, professor, a gente está no final do nosso programa e eu queria mais uma vez agradecer você por ter vindo aqui ao nosso estúdio da Rádio UFAL.
0: Eu que agradeço a oportunidade e contem comigo para uma outra edição que a gente possa voltar a discutir esses temas.
1: Temos muito interesse e as portas da Rádio UFAL estão sempre abertas, viu? Agora eu quero fazer também os agradecimentos aos nossos ouvintes, né? 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E também, para saber mais notícias sobre a Universidade Federal de Alagoas, você pode acessar o nosso portal, ufal.br, e acompanhar as nossas redes sociais, @ufaloficial. Então, agradeço a vocês pela companhia, pela audiência. Quero agradecer também a nossa equipe técnica, operador de áudio, nosso Helder Melo. A direção técnica é do Edilberto Sandes, o nosso brother. A locução comigo, Simone de Araújo. E a produção da nossa querida Cecília Calado. Então, agradeço demais a audiência de vocês e até o próximo programa.

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1: Eu não sabia me declarar, né?

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2: Olá pessoal, hoje nós vamos falar sobre a tirofilariose ou a doença do verme do coração. Essa doença pode ocorrer em várias espécies, como cães, gatos e até humanos. Mas os cães são particularmente mais vulneráveis ao parasito. Ela se desenvolve quando o verme chamado tirofilária se aloja no coração e passa a viver e se multiplicar nesse órgão. Sua presença vai causar um mau funcionamento do coração e por isso o animal passa a apresentar fraqueza, cansaço fácil, perda de apetite, desânimo, dificuldade respiratória, hipertensão e até morte súbita. Ocorre com mais frequência em cidades litorâneas e áreas lagunares, principalmente de clima quente, como as de Alagoas, onde tem se observado uma elevação no diagnóstico. Ambientes úmidos e quentes favorecem a tirofilariose, porque ela é transmitida por mosquitos e várias espécies estão envolvidas, inclusive o Aedes aegypti, que é o transmissor da dengue. Quando o mosquito pica um animal contaminado, ele ingere o sangue com as larvas do verme se desenvolvem dentro do inseto e quando ele pica outro animal, transmite essas larvas, que vão para a circulação e o coração do paciente contaminado, provocando assim a doença. O tratamento pode ser complicado nos casos mais severos, podendo levar o animal ao óbito. Porém, existem medicações que são tomadas periodicamente para prevenir a infecção, recomendado quando existem muitos casos na região. As coleiras que agem como repelente de mosquitos também podem ajudar a evitar a doença. Gostou das nossas dicas? Siga nosso projeto no Instagram, @petcidadão, e tenha acesso a outras informações sobre o mundo pet. Meu nome é Laís Ramos, do projeto Pet Cidadão, do curso de Medicina Veterinária da UFAL.
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4: Rádio UFAL, 12 horas e 44 minutos.
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6: Rádio UFAL, 1 hora e 6 minutos.
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6: Rádio UFAO. 1h23.
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2: Fala pessoal, tudo bem com vocês? Hoje viemos trazer um tema importante. Você sabe o que é esporotricose e como se proteger dessa doença? A esporotricose é uma micose causada pelo fungo Sporotrix schenck. É muito comum encontrá-lo na natureza, habitando as matérias orgânicas, como troncos, palhas, na terra, nos vegetais e em animais selvagens. A infecção acontece de forma acidental, através do contato da pele com a região habitada pelo fungo, principalmente quando ocorre cortes, esfolações e perfurações, que favorecem a entrada do patógeno, ou também através das mordeduras e arranhaduras de animais infectados. Os meios urbanos do Brasil, em especial no Nordeste brasileiro, ao longo dos últimos anos, houveram muitos casos dessa doença em animais de estimação e em tutores destes animais. Ou seja, a doença deixou de habitar as regiões mais selvagens e distantes na natureza, passando a se manifestar de forma abrupta no meio urbano. A esporotricose atinge principalmente os gatos, mas cães e humanos também podem ser infectados. Nos animais, a esporotricose se manifesta através de diversos sintomas, sendo mais evidente através de feridas na pele, podendo conter secreções. Essa ferida não cicatriza com facilidade. Mas então, quais cuidados devo tomar? Ambientes sujos contribuem para a proliferação de doenças, portanto, mantenha o quintal de casa sempre limpo. Evite contato direto com troncos, palhas, terra, etc. Lave as mãos sempre que tiver contato com ambientes sujos e busque sempre usar luvas para se proteger. Caso suspeite que o seu animal possa ter esporotricose, leve-o no veterinário para que seja feita uma investigação e, se diagnosticado, seja prescrito o uso de medicações antifúngicas. No caso de suspeitas de esporotricose em seres humanos, procure o posto médico do seu bairro. Em caso de acidentes envolvendo ferpas, espinhos ou arranhaduras e mordeduras de animais, lave o local com água corrente e sabão por no mínimo 30 segundos. Proteja o machucado e procure ajuda médica. Siga o nosso projeto no Instagram, @petcidadão, e tenha acesso a todos os nossos áudios. Meu nome é Daniel Costa, do projeto de extensão Pet Cidadão nas comunidades do curso de Medicina Veterinária da UFAL.
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4: Rádio UFAL, 1h44.
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2: Olá pessoal, hoje nós vamos falar sobre a tirofilariose ou a doença do verme do coração. Essa doença pode ocorrer em várias espécies, como cães, gatos e até humanos. Mas os cães são particularmente mais vulneráveis ao parasito. Ela se desenvolve quando o verme chamado tirofilaria se aloja no coração e passa a viver e se multiplicar nesse órgão. Sua presença vai causar um mau funcionamento do coração e por isso o animal passa a apresentar fraqueza, cansaço fácil, perda de apetite, desânimo, dificuldade respiratória, hipertensão e até morte súbita. Ocorre com mais frequência em cidades litorâneas e áreas lagunares, principalmente de clima quente, como as de Alagoas, onde tem se observado uma elevação no diagnóstico. Ambientes úmidos e quentes favorecem a tirofilariose, porque ela é transmitida por mosquitos e várias espécies estão envolvidas, inclusive o Aedes aegypti, que é o transmissor da dengue. Quando o mosquito pica um animal contaminado, ele ingere o sangue com as larvas do verme se desenvolvem dentro do inseto e quando ele pica outro animal, transmite essas larvas, que vão para a circulação e o coração do paciente contaminado, provocando assim a doença. O tratamento pode ser complicado nos casos mais severos, podendo levar o animal ao óbito. Porém, existem medicações que são tomadas periodicamente para prevenir a infecção, recomendado quando existem muitos casos na região. As coleiras que agem como repelente de mosquitos também podem ajudar a evitar a doença. Gostou das nossas dicas? Siga nosso projeto no Instagram, @petcidadão, e tenha acesso a outras informações sobre o mundo pet. Meu nome é Laís Ramos, do projeto Pet Cidadão, do curso de Medicina Veterinária da UFAO.
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4: Rádio UFAO, 2:46.
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7: Rádio UFAO. 3 horas e 10 minutos.
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2: Fala pessoal, tudo bem com vocês? Hoje viemos trazer um tema importante. Você sabe o que é esporotricose e como se proteger dessa doença? A esporotricose é uma micose causada pelo fungo Sporotrix schenck. É muito comum encontrá-lo na natureza, habitando as matérias orgânicas, como troncos, palhas, na terra, nos vegetais e em animais selvagens. A infecção acontece de forma acidental, através do contato da pele com a região habitada pelo fungo, principalmente quando ocorre cortes, esfolações e perfurações, que favorecem a entrada do patógeno, ou também através das mordeduras e arranhaduras de animais infectados. Nos meios urbanos do Brasil, em especial no Nordeste brasileiro, ao longo dos últimos anos, houveram muitos casos dessa doença em animais de estimação e em tutores destes animais. Ou seja, a doença deixou de habitar as regiões mais selvagens e distantes na natureza, passando a se manifestar de forma abrupta no meio urbano. A esporotricose atinge principalmente os gatos, mas cães e humanos também podem ser infectados. Nos animais, a esporotricose se manifesta através de diversos sintomas, sendo mais evidente através de feridas na pele, podendo conter secreções. Essa ferida não cicatriza com facilidade. Mas então, quais cuidados devo tomar? Ambientes sujos contribuem para a proliferação de doenças. Portanto, mantenha o quintal de casa sempre limpo. Evite o contato direto com troncos, palhas, terra, etc. Lave as mãos sempre que tiver contato com ambientes sujos e busque sempre usar luvas para se proteger. Caso suspeite que o seu animal possa ter esporotricose, leve-o no veterinário para que seja feita uma investigação e, se diagnosticado, seja prescrito o uso de medicações antifúngicas. No caso de suspeitas de esporotricose em seres humanos, procure o posto médico do seu bairro. Em caso de acidentes envolvendo ferpas, espinhos ou arranhaduras e mordeduras de animais, lave o local com água corrente e sabão por no mínimo 30 segundos. Proteja o machucado e procure ajuda médica. Siga o nosso projeto no Instagram, @petcidadão, e tenha acesso a todos os nossos áudios. Meu nome é Daniel Costa, do projeto de extensão Pet Cidadão nas comunidades do curso de Medicina Veterinária da UFAO.
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4: Rádio UFAO, 3 horas e 44 minutos.
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5: Rádio UFAO, 4 horas e 6 minutos.
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5: Rádio UFAO. 4 horas e 23 minutos.
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1: Eu não sabia me declarar, né?

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2: Olá pessoal, hoje nós vamos falar sobre a dirofilariose ou a doença do verme do coração. Essa doença pode ocorrer em várias espécies, como cães, gatos e até humanos. Mas os cães são particularmente mais vulneráveis ao parasito. Ela se desenvolve quando um verme chamado dirofilaria se aloja no coração e passa a viver e se multiplicar nesse órgão. Sua presença vai causar um mau funcionamento do coração e por isso o animal passa a apresentar fraqueza, cansaço fácil, perda de apetite, desânimo, dificuldade respiratória, hipertensão e até morte súbita. Ocorre com mais frequência em cidades litorâneas e áreas lagunares, principalmente de clima quente, como as de Alagoas, onde tem se observado uma elevação no diagnóstico. Ambientes úmidos e quentes favorecem a dirofilariose, porque ela é transmitida por mosquitos e várias espécies estão envolvidas, inclusive o Aedes aegypti, que é o transmissor da dengue. Quando o mosquito pica um animal contaminado, ele ingere o sangue com as larvas do verme se desenvolvem dentro do inseto e quando ele pica outro animal, transmite essas larvas, que vão para a circulação e o coração do paciente contaminado, provocando assim a doença. O tratamento pode ser complicado nos casos mais severos, podendo levar o animal ao óbito. Porém, existem medicações que são tomadas periodicamente para prevenir a infecção, recomendado quando existem muitos casos na região. As coleiras que agem como repelente de mosquitos também podem ajudar a evitar a doença. Gostou das nossas dicas? Siga nosso projeto no Instagram, @petcidadão, e tenha acesso a outras informações sobre o mundo pet. Meu nome é Laís Ramos, do projeto Pet Cidadão, do curso de Medicina Veterinária da UFAO.
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4: Rádio UFAO, 4 horas e 43 minutos.
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1: Olá, ouvintes da Rádio FAO. Estamos começando mais um FAO e Sociedade, um programa jornalístico da Rádio FAO que tem como missão divulgar o conhecimento produzido na Universidade Federal de Alagoas. Somos a voz da UFAO dialogando com a sociedade alagoana. E hoje eu converso com o professor e pesquisador do Instituto de Ciências Sociais, o nosso ICS, professor Bruno Cavalcante. E já que estamos em junho, o mês das festas juninas, nós vamos falar sobre a pesquisa que resultou no livro O São João de Alagoas, do festejo pré-moderno a espetáculo pós-tradicional, que Bruno Cavalcante lançou ano passado na 11ª Bienal Internacional do Livro de Alagoas. Vamos falar também sobre o fenômeno do chamado camarotização e a invasão do sertanejo nas nossas festas juninas, deixando de lado o nosso forró. Fique ligado que esse bate-papo está só começando. Vou falar mais um pouquinho sobre o professor Bruno, que é pesquisador do ICS, e também ele é professor e pesquisador e é membro cofundador do Laboratório da Cidade e do Contemporâneo. Entre seus temas de interesse estão os eventos festivos de massa, os usos e as representações sociais de psicoativos, as culturas populares, a antropologia do consumo de bens, a antropologia das cidades e os processos de patrimonialização cultural. Bruno Cavalcante também atuou em projetos do Sistema SEBRAE em cooperação técnica da Universidade Federal de Alagoas nas inter-relações entre economia e cultura. Bruno também é coautor das pesquisas e dos textos que resultaram em trabalhos publicados como Caderno de Instruções do Bordado Filé, Indicações Geográficas Brasileiras Artesanato, em 2016, Iconografia Alagoana e Mapeamento Cultural, Cidades Históricas de Marechal Deodoro, Penedo e Piranhas, Caminhos Turísticos de Alagoas. Ele também é autor de artigos acadêmicos e de matérias para revistas e jornais, abordando, entre outros temas, cultura e mercado, cultura popular, artesanato, carnaval, Pumba Meu Boi, maracatu e bordado filé. Bruno também organizou e coorganizou livros e também coordenou de 2011 a 2015 o Munguzá Cultural, um programa mensal de extensão da UFAO, que consistiu na série de conferências abertas ao público em torno das culturas populares de Alagoas, no Museu Tel Brandão de Antropologia e Folclore. Bom, professor, primeiro seja muito bem-vindo e já quero agradecer por você ter aceito o nosso convite.
2: Eu que agradeço a oportunidade de conversar com todos vocês.
1: Que coisa boa. Então, professor, vamos começar trazendo alguns aspectos do seu livro, né? O São João em Alagoas. Nele, você traz a transformação dos festejos juninos em Maceió e no estado nas últimas décadas. Quais as principais mudanças que você constatou em suas pesquisas?
2: Bom, em primeiro lugar, eu quero dizer que muito do que eu constato para Alagoas se aplica também à nossa região de um modo geral, né? Talvez aqui o problema seja mais agravado pela fragilidade das nossas estruturas de eventos e de participação democrática nas políticas culturais e tudo mais, né? Então nós temos uma condição mais frágil, mas as reclamações que se fazem sobre o nosso contexto, elas também ocorrem em lugares que estão numa condição mais estruturada, né? Como é o caso do São João na Paraíba ou em Pernambuco, por exemplo, né? Onde em todos esses contextos a gente percebe mudanças expressivas na forma de se festejar essa data na atualidade em relação às décadas precedentes. Né?
1: Uhum. Então não é um fenômeno que acontece apenas aqui em Maceió e em Alagoas, né?
2: Não. Isso tem muito a ver com certas transformações mais gerais que não são exclusivas da festa do São João. Uhum. Né? Elas são aplicáveis também para o ciclo natalino, para o ciclo carnavalesco, de um modo geral, né? Que é o fenômeno da espetacularização. Né? Muitas dessas festividades que eram autoproduzidas pelas comunidades, né? Elas estão sendo oferecidas como um serviço de entretenimento sob a forma de espetáculos.
1: Uhum.
2: Então isso muda drasticamente a forma de participação.
1: E o que quer dizer quando você se refere no seu livro esse festejo pós-tradicional? O que é que você... Certo. Explica pra gente como é que isso se dá.
2: A pós-tradicionalidade é uma noção, né, utilizada na sociologia, especialmente por um sociólogo inglês chamado Anthony Giddens, né, para ele, a experiência pós-tradicional é um modo diferenciado de relacionamento que nós temos com a tradição.
1: Uhum.
2: Né? Nós costumamos nos queixar da perda da tradição, mas na verdade nós estamos reorganizando a nossa forma de relacionamento com esses elementos considerados tradicionais.
1: Uhum.
2: Né? Porque é preciso entender que as tradições são invenções, né? As tradições, elas foram, num determinado momento, inventadas. Por uhum. exemplo, a tradição junina de vestir-se de matuto, né, de ovacionar a vida rural, é uma invenção do século XX. Né? Isso não acontecia antes da década de 20, por exemplo. Né?
1: Uhum.
2: Nós começamos a nos aproximar dessa estética matuta quando a vida tradicional rural começou a perder espaço para a vida urbana.
1: Uhum.
2: Foi uma forma ritual de experienciar, né, nossos vínculos rurais. Né? Então, as pessoas faziam fogueiras à porta de casa, né? Plantavam, quer dizer, retiravam a bananeira,
1: o pé de mamão,
2: né? Como símbolos de ruralidade, né?
1: Uhum.
2: Para representar a vida no campo, né, de pessoas que já estavam vivendo na cidade. Então, uhum. segundo o Giddens, quando a gente ritualiza essas formas do passado, é uma forma, digamos assim, simbólica, né, de descarte, né, de uma vida real. A gente não vive mais aquela vida, né, e a gente experimenta ela de uma maneira ritualizada. Né?
1: Uhum.
2: Então, há um sentido ritual de vínculos afetivos, né, de um simbolismo com esse nosso passado, com as nossas raízes rurais.
1: E é interessante que no seu livro você traz assim cenários do que acontecia. Por exemplo, na minha geração eu acompanhei, tipo final dos anos 1970, eu acompanhei as pessoas brincando São João na rua. Então, cada casa, cada porta de casa tinha uma fogueira. Eu, por exemplo, tenho uma madrinha de São João, que você ficava girando, inclusive você traz até, uhum. como Santo Antônio disse, São Pedro e São João Isso. mandou. Então, tinha todo Isso. aquele ritual
2: Isso.
1: de brincar e de fazer as simpatias, né, também. Todo mundo se reunia e ficava aquele alvoroço na rua. Hoje a gente não vê mais isso. E essa geração, ela nem vai saber, essa geração atual nem vai saber, a não ser que busque nos livros, né, com as pesquisas de história, de antropologia, porque elas não vão poder. Quem sente falta é a gente que vivenciou, né, mas a geração nova não.
2: É verdade. Hoje em dia, por conta das polêmicas envolvendo cachês milionários,
1: uhum.
2: de grandes vedetes, né, do mundo musical, isso ganhou uma dimensão assim, mais problematizada atualmente, né?
1: Uhum.
2: Mas, na verdade, essas queixas já remontam a algumas décadas. A primeira grande queixa foi pelo fim dos arraiais das quadrilhas de bairro.
1: Uhum.
2: Antes de a gente ter esses mega espetáculos com músicas que não têm vínculo com a tradição junina regional,
1: uhum.
2: a gente já tinha uma queixa das chamadas quadrilhas estilizadas, não é?
1: Uhum.
2: Que pareciam desvirtuar o sentido da brincadeira de bairro. E eu me lembro que nessa época, quando me perguntavam sobre esse fenômeno, eu dizia que isso era irreversível por uma razão muito simples, né? É que as razões sociológicas que a gente tinha para fazer arraiais de bairros, elas foram se fragmentando, né, na medida em que o tecido urbano cresceu. Né? Uhum. Há um pensador francês que tem uma expressão muito interessante para isso, que ele fala de uma crise nas cidades, que ele chama de fratura morfológica das cidades. Né? Uhum. Ou seja, a gente perdeu uma característica das cidades menores, que é o vínculo permanente com determinadas áreas do espaço urbano, né? As pessoas nasciam, cresciam e muitas vezes, depois de constituir famílias, continuavam no bairro, né? Uhum. Então a casa, a vizinhança era uma extensão da vida familiar, né? Os laços afetivos eram intensos e permanentes, né? Nós passávamos a infância e crescíamos vendo as mesmas pessoas a todo ano reunidas naquelas festas. Esses laços eram muito fortes, né? Uhum. Daí porque essa brincadeira do compadrio de junino, né? Arrumar padrinhos de São João. Há autores que acham que isso é uma exclusividade alagoana, inclusive, né? Parece não existir muito registros similares em outras partes, né? Uhum. Então, essas tradições, elas foram todas forjadas no espaço de menos de um século, talvez, né? No entanto, elas parecem que eternizam um passado, né? Que, na verdade, foi também dinâmico. Quando a gente vai na literatura, na historiografia, por exemplo, São João era uma festa inexpressiva no Brasil até o século XIX, né? Praticamente não existia festejos juninos antes do século XIX. Uhum. Não há registro disso nas festividades coloniais, não é? E primeiro nós tivemos o festejo exclusivo do dia de São João, por uma influência francesa, não é? São João é muito cultivado na França, não é? É muito cultuado, melhor dizendo. Enquanto que Santo Antônio e São Pedro têm, para nós, não é, uma vinculação mais portuguesa, né? Uhum. E a conjunção desses três santos aqui, que fizeram o ciclo junino nosso, né, ela foi paulatinamente se fortalecendo e ocupando o espaço das ruas. Mas inicialmente era uma devoção quase que exclusivamente religiosa, católica e doméstica. Uhum. Né? O ciclo junino era um período de degustação, né, no espaço doméstico, né, e de reuniões também domésticas, de novenas, né, as famosas trezenas, né, de Santo Antônio, e que aos poucos vai ganhando o espaço da rua, e com esse espaço da rua, ela vai ganhando também a feição de uma festa de entretenimento, né, de danças e tudo. Mas até a década de 20, por exemplo, né, a gente dançava isso com polca, né, com danças europeias, né, e não necessariamente com quadrilhas. Né. Uhum. As quadrilhas eram uma dessas formas. A única forma genuína nossa que foi ocupando espaço nesses festejos juninos foi a dança do coco, né, que depois também foi retirado disso, né, e perdeu espaço no sentido coreográfico de danças, né, mas permaneceu como forma dançante, musical, né,
1: durante contexto junino, né, na verdade.
2: Mas como tem uma conjunção muito próxima, né, de ritmos, né, muitos coquistas permaneceram atrações, né, musicais juninas. Né? Mas o forró cresceu muito, né, por expansão, com o advento do rádio, né, e ganhou expressão nacional, né, e um peso regional muito expressivo. De modo que até hoje o grande elemento identitário do nosso São João é o forró, né?
1: Sim.
2: A dança e a música em torno do
1: verdade.
2: Forró.
1: Agora, professor, na sua avaliação, essas mudanças que foram ocorrendo ao longo das últimas décadas, né? A reinvenção das festas juninas, isso traz perdas para a cultura popular, e aí eu me refiro ao foco nos investimentos público e privado, né? Que agora você tem as atrações muito voltadas para atrair turista e para o desenvolvimento econômico, né? E esquece um pouco da população que poderia vivenciar muito mais. O foco é mais para trazer... essas atrações trazem turistas, né, para desenvolver a cidade e o estado. Isso quebra um pouco, perde-se muito da cultura popular?
2: Sem dúvida, perde-se muito espaço, né, e Agora, há um aspecto curioso nisso, é que o discurso sobre a importância do turismo nessa cadeia, né? Isso, antes de tudo, é uma narrativa, né? Não demonstrada com a necessária ênfase para justificar esses investimentos, penso eu. Nunca apareceram números realmente reais sobre isso, né? O que é interessante a gente perceber é que há uma estruturação empresarial crescente em torno desses eventos, né? Quando você pensa em mega eventos concentrados num único lugar, isso implica em amplificação de som, em palcos gigantescos, em estruturas físicas.
1: Toda a estrutura física,
2: isso,
1: né, que envolve.
2: E empresarial muito grande. Uhum. Né? Os pequenos eventos, né, de bairros, eles têm estrutura mais simples, né? Eles são eventos praticamente acústicos, né? E eles são, pelo seu formato, necessariamente diminutos. Né? O modelo de mega eventos, né, concentrados em única área, que domina não apenas o São João, mas outros festejos, né? Ele muda radicalmente não só a justificativa em termos econômicos, turísticos e tudo, quer dizer, o poder público justifica por outras razões essas festividades, né, que não são exatamente as razões culturais, né, nem comunitárias, né, são empresariais e tal, econômicas, né, se fala muito em geração de renda, emprego e tudo mais, isso tem sua dimensão de verdade, é claro, né, isso não é puramente retórico, mas o sentido original da festa se perde, e especialmente se perde a forma de participação, né, porque antes nós éramos atores, né, brincantes, e hoje estamos nos tornando espectadores passivos, né, de atrações musicais que podem ocorrer em qualquer época do ano.
1: É interessante, porque quando eu cheguei aqui em Maceió, isso na final da década de 80, eu ainda alcancei os palhoções que existiam em alguns bairros, tipo Serraria, no Fernão Velho tinha, no Prado.
2: Exato.
1: E hoje a gente perdeu isso, a gente não tem mais isso. Então concentra muito ali no Jaraguá, que é ali no estacionamento que acontecem os grandes shows, né? Mas os bairros ficaram empobrecidos, porque aí não tem mais o apoio do poder público para fazer essas festas para a comunidade, né, local.
2: É verdade. A gente tem uma lógica de mercado que quantifica tudo, né? E há uma ideia de associar tamanho à qualidade ou à importância, né? As coisas parecem ser mais dignificantes se elas forem gigantescas, né? Tanto a administração pública, né, os municípios se vangloriam desses ajuntamentos, né, de grandes massas, né, quanto o setor empresarial também, né, ao se referir constantemente aos leitos ocupados em hotéis, né, como se isso fosse unicamente uma virtude de todos, né, quando na verdade é um sucesso empresarial de alguns, né. O que está em jogo é um calendário, né, cultural, regional, muito importante para as sociabilidades, né, das pessoas que habitam o lugar, e isso ficou secundarizado diante do êxito empresarial.
1: E aí a gente já emenda, porque essas grandes festas, né, promovidas, que aí o fenômeno chamado camarotização, que aí o povão que não consegue pagar por um espaço nesses camarotes acabam ficando sempre atrás dos camarotes. Então, quem pode pagar para ver o show, né, o grande show, fica no camarote. E aí você perde o espaço que é em frente ao palco para que as pessoas, a população de uma maneira geral, passem a consigam assistir a esses espetáculos, né? Então, nesse contexto, isso é um tipo de privatização dessas celebrações, dessas comemorações? O que é que a população em si, o que é que o poder público poderia fazer para reduzir essa separação? Porque, de uma certa forma, você está separando. Então, quem pode pagar fica no camarote, que está ali com a melhor visão, e quem não pode ficar atrás do camarote. Então, você praticamente vai ver do telão, né, as atrações.
2: Olha, esse ponto é muito interessante, porque para explicá-lo, né, há uma série de interesses confluentes para essa chamada camarotização, não é? Observe que isso não é uma exclusividade também das festas juninas.
1: Sim,
2: né?
1: Sim. Praticamente todas isso, as festas ao longo do ano, né?
2: De certo modo, durante muito tempo, especialmente em relação ao carnaval, nós tínhamos um carnaval popular de rua, não é? E um carnaval muito forte nos clubes sociais, não é? Que juntava uma parte, uma seleta, né, da sociedade que brincava num formato privado, de clubes.
1: Fechados nos seus clubes.
2: Nos seus,
1: né,
2: clubes, exatamente. Uhum. Com a decadência desse modelo, né, especialmente com o crescimento das cidades, né, essa pequena elite socioeconômica se dissipou também com um novo empresariado, com pessoas com outras origens, né, com a mobilidade também empresarial grande no país, né? Houve uma descaracterização também desses grupos sociais locais, né? E esses clubes entraram em decadência, né? O que é que a gente assiste hoje com a camarotização? Uma forma outra, né? Um outro modelo encontrado de essas pessoas voltarem à festividade, contudo numa condição também exclusiva, né? Não é sem razão que esse fenômeno ocorre numa época de redes sociais, né? Eu desconfio muito que se as pessoas que estão em camarotes estão efetivamente interessadas no que está acontecendo do lado de fora, né? Me parece que o essencial para essas pessoas é muito mais essa possibilidade instagramável, né, que esses ambientes
1: a
2: oferecem.
1: A visibilidade
2: isso,
1: que esse ambiente vai oferecer.
2: Exatamente, um certo usufruto social derivado daquela com a presença, né? Aquelas pessoas estão ali dizendo que elas se assemelham por algumas razões de status ou o que quer que seja, né? E é um sistema de privilégios, né? Não deixa de ser, né? Que se adquire, né? Que se consome, né? Por um determinado valor, né? Ou isso lhe é oferecido por uma empresa que ele tem como um cliente VIP, um cliente preferencial, né? Ou isso é adquirido sob a forma de um ingresso, né? De acesso comprado, né? De modo que o que essas pessoas querem é estar no evento, né? E ao mesmo tempo não estar no anonimato desses eventos massivos, né? É uma forma de permanecer com uma identidade diferenciada. Então é um símbolo de distinção social, né? Que se vale do espaço festivo, não para se integrar, mas para se distinguir.
1: Verdade, isso continua, né? Agora, professor, a gente vai trazer agora um tema que é um pouco polêmico, né? Porque festa junina, né? O nosso São João, principalmente aqui no Nordeste, que é onde tem a efervescência realmente das festas juninas, a gente está vendo um cenário muito diferente. Por quê? Grandes atrações de um ritmo que não é nosso, que é o sertanejo, né? Que é o estilo sertanejo, e que vem para ocupar o espaço do nosso forró. Como é que você avalia essa introdução do sertanejo no momento de festa junina, né? E também, o que é que isso vai provocar na identidade cultural do São João para nós nordestinos?
2: Boa e grande pergunta. E de difícil resposta, né? Especialmente sobre o devir, né? Sobre o que é que pode ocorrer no futuro próximo. Mas a gente poderia considerar alguns aspectos. O primeiro deles é que nós vivemos numa sociedade em rede, onde as formas usuais de disseminação artística e cultural, né, como o rádio e a televisão, perderam muito da importância que tinham antes na formação do gosto, na formação de público, na formação de plateia, né? Alguns empresários desse setor de entretenimento gostam de falar e têm dito ultimamente, porque têm sido muito criticados por essas escolhas estéticas duvidosas, né, para nossas tradições. Eles dizem que as pessoas que se apegam a isso, né, são as pessoas de 50 a mais, né, e que as novas gerações gostam desse estilo musical e são elas que afluem a esses eventos, né? Então, se oferecer o cardápio tradicional, essas festas seriam um malogro, né? O que é algo questionável, porque você não pode gostar daquilo que não lhe é oferecido.
1: Exatamente,
2: né?
1: Também concordo.
2: O papel das políticas públicas seria reforçar isso, né? Nós temos exemplos incríveis disso. Por exemplo, o Rio de Janeiro, o samba não está em baixa no Rio de Janeiro, não é?
1: Muito pelo contrário,
2: isso,
1: né?
2: O carnaval carioca, a base do samba, não está ameaçado, né? O frevo no Recife também não está ameaçado, né? E olha que no Recife você tem shows musicais durante o carnaval que não são exatamente atrações locais, né? Uhum. Mas isso não chega a comprometer as tradições locais, porque, entre outras coisas, né, durante todo o ano existe uma série de eventos que promovem, não é, a memória e a reprodução dessas culturas populares. Uhum. Nós temos no Recife equipamentos públicos que oferecem oficinas, sim, cursos, encontros, né?
1: Próprio Museu do Frevo, né?
2: Isso,
1: tem sempre.
2: Que tem oficinas, desde encontros acadêmicos, de pesquisadores, uhum, a de brincantes, de mestres de arte popular. Então, essas pessoas e esses atores sociais, eles têm um espaço, né, de capilaridade para que seus valores, né, suas estéticas se disseminem, não é? Uhum. E as novas gerações brinquem, não é? Eu acho um exemplo incrível disso. O que é que acontece no nosso caso, não é? Os eventos locais, né, que expressam essa cultura popular nossa, riquíssima, né, uhum, e que é tão decantada nas narrativas de destinação turística, né, a publicidade oficial usa muito isso, né? Uhum. O bordado filé, o forró, o uhum, sururu, tudo. Uhum. Essas coisas todas vêm à tona em determinadas épocas, né? Uhum. Campanhas políticas, campanhas publicitárias, sim, marketing territorial, né? Mas fica muito nesse campo retórico, né? E não são efetivadas em políticas permanentes. Uhum. Não, é?
1: Não, então, efetivam isso,
2: isso,
1: né?
2: O que nos falta é isso, né? Uhum. Mesmo quando há inclusão, como agora no São João, você tem o São João Raiz, agora em Jaraguá, essas coisas.
1: Esse ano, né?
2: Isso,
1: que começou.
2: Mas mesmo assim, uhum, não é? Há uma decalagem absurda em termos de estrutura física, de pagamentos, né, de honorários por esses, uhum, serviços, né? Não tem escala comparativa entre essas coisas, né? Uhum. Então, o investimento nessa dimensão festiva de grande abrangência, né, ela é meio que virou um modelo padronizado, né? Uhum. Em todas as capitais e grandes cidades regionais que você for, esse modelo está imperando, né? Então, há uma imposição do capital sobre as políticas de Estado, né, as políticas, uhum, de município, que devem, né, que têm ou deveriam ter um compromisso com as populações, né, e não com os empresariados, ou não apenas com ele, né? Você não pode justificar a geração de renda sacrificando todas as outras dimensões da vida. A gente não vive só de renda, né? Uhum. A gente vive de cultura, a gente vive de pertencimento.
1: A gente,
2: né,
1: quer comida, diversão e arte, né?
2: Exatamente, né? Então, eu acho que essa tríade é mal compreendida, né? E se usa muito a geração de renda como justificativa, né, para essas outras, como se não existisse a possibilidade de nós termos grandes eventos, né, com uma cor local mais expressiva. Eu acredito piamente que deveria existir sim essa preocupação. Nós temos em Alagoas, por exemplo, né, uma tradição de coco, né, riquíssima, né? Segundo os historiadores, né, o coco alagoano é o mais versátil, né, com maior variedade rítmica, poética e tudo mais, né? E, no entanto, ele sucumbiu, né? Ele é absolutamente periferizado nessa hora, né? Uhum. Nós temos grandes mestres, né, da música junina, né, do forró, né, e dos ritmos, né, da dança e tudo mais, que poderiam estar dentro disso. Temos a maior variedade folclórica e não sabemos o que fazer com isso, né? Uhum. Na verdade, Alagoas tem um problema, um entrave, um paradoxo absurdo em relação às culturas populares, né? Nós ovacionamos a nossa diversidade, mas é uma cidade que não tem um museu de arte popular, né, que mereça esse nome, né? né? Com exceção do Museu Teu Brandão, que é uma célula muito pequena, né? Pelo esforço unicamente preservacionista da universidade, né? A estrutura de estado e de município, né? Com tantos equipamentos públicos, não tem uma casa que abrigue a nossa diversidade folclórica, né? Agora ela é usada e abusada nas narrativas, né, de destinação do nosso território como lugar de usufruto de pessoas, né, que estão em passagem turística, né? Mas não há valorização local desses artistas, né? E nem mesmo com esses equipamentos, né, a criação das condições de reprodução dessas culturas para as novas gerações.
1: É verdade. E, inclusive, os gastos que são destinados para você fazer um forró com um autêntico ritmo, né? Como a gente conhece, que é o forró pé de serra, é o chachado. Então, é sempre um orçamento muito menor do que os milhões investidos nesse gênero musical, que não é nosso, né? E que não tem nada a ver com o nosso clima junino, por exemplo.
2: Sem dúvida. E se você olhar, quase que não há diferença entre um festival que ocorre nos meses do verão, aqui, né? Para turista ver, como se diz, né? E o que ocorre no ciclo junino, né? São praticamente os mesmos artistas, né? O mesmo trade, né? Turístico, hoteleiro, né? Que é alimentado com essa prática, né? De políticas públicas, né? Em nome do investimento, da geração de renda, né? Sempre se fala excessivamente nisso, né? E nenhuma argumentação vem ao encontro dessas queixas que nós temos, né? Sobre aquilo que nós gostaríamos de estar fazendo no período junino, né? Que era brincando a moda antiga, né?
1: Verdade. Agora, falando nesse brincando a moda antiga, a gente vai falar um pouco agora das novas quadrilhas, né? As quadrilhas juninas que hoje a gente vê, né? Que são chamadas de quadrilhas estilizadas, que é totalmente diferente do que já se vivenciou, né, em décadas atrás. Então, assim, isso que está acontecendo, esse novo formato de dançar a quadrilha junina, isso é uma resistência da cultura popular nordestina, é uma reinvenção, né, do ritmo, que agora você não tem mais o sanfoneiro, o triangleiro e o zabumbeiro, né? Mas muito pelo contrário, eles usam muito mais instrumentos, né? Para fazer um espetáculo. Na verdade, a quadrilha virou um espetáculo junino,
2: isso,
1: né?
2: Isso, isso.
1: Então, nos diga mais ou menos como é que se deu esse processo, né? Dessa espetacularização da quadrilha junina. E como é que ela é vista hoje?
2: Olha, eu tenho uma relação, uma percepção simpática das quadrilhas pelo seguinte. Primeiro, porque eu acho que não deve recair sobre elas responsabilidades que transcendem o desejo e a vontade desses quadrilheiros, né? De fazerem a quadrilha do modo que fazem, né? Semelhante situação se encontram outras formas de brincadeira popular. Veja, por exemplo, o boi. Não é? O boi, quem tem mais de 50 anos sabe, não é, que em Maceió, a partir do mês de novembro, dezembro, antigamente, nos sinais de trânsito da cidade, nós tínhamos crianças pedindo dinheiro para fazer um boi. Não é? E a gente via os bois perambulando nas ruas nos meses, né, do verão até o carnaval, né? Era uma brincadeira informal, né? Que consistia fundamentalmente num boi de papelão ou de pano, um boi rústico.
1: E que os,
2: né,
1: próprios jovens faziam,
2: isso,
1: né?
2: Isso, e um pequeno grupo, né, percussivo, tocando ali atrás. Uma brincadeira absolutamente simples, né, e muito contagiante, né?

0: muito pequenininho. A gente tinha um investimento muito na carcaça do boi. Nosso boi é um boi barroco, uhum. né? Um boi, continua sendo um boi belíssimo, né? Agora, o que é que aconteceu? É, eles começaram a investir numa competitividade que fez minguar ou desaparecer os bois improvisados de brincadeira de rua. Eles se tornaram bois competitivos, né? Uhum. Nada contra a competição de boi, mas muito contra o desaparecimento da forma espontânea de boi, né? Então, no meu entendimento, a prefeitura poderia fazer editais muito simples, né? Para bois de papelão, né? Para você investir pequenas quantias, né? Nessa meninada que com qualquer
1: que
0: tostão
1: que faz alguma fazer coisa. Um lindo
0: exatamente.
1: Trabalho, né?
0: E um boi mais espontâneo, menos concorrencial, menos competitivo, né? Uhum. Mas funcionaria como uma escola a reproduzir essa brincadeira, né? Porque atualmente, o que é que aconteceu? Há um investimento muito grande em cenografias, né? Em sonoplastia, né? Então os bois estão crescendo, né? Tendo uma estrutura quase de uma escola de samba ou coisa parecida, uma estrutura que precisa de maior recurso, né? E aí você cria uma dependência maior, seja de empresários, né? De políticos, de padrinhos, né? Que garantam, que sustentem aquele boi, né? Então tem uma sobrevida nesses bois que é ancorada em alguns atores sociais extra-grupo. Né?
1: Que às vezes nem faz parte da comunidade, né?
0: Com certeza.
1: Mas
0: né?
1: algum grupo político, isso, empresarial que
0: exatamente,
1: acaba...
0: Exatamente, que dá sustentação a isso, né?
1: Sim.
0: Então, se isso, por um lado, enriquece, né, o espetáculo, né, por outro lado, enfraquece a comunidade que o produz, né? Cria uma tutela. Que é pouco interessante, não é? Então, acho que as duas coisas poderiam se combinar se o poder público se ocupasse da parte mais frágil da história e não se alinhasse aos mais fortes, que me parece é o que acontece agora, né? Com essa forma espetacularizada. Se ela é inevitável, né? Ela não poderia ser unicamente a única possibilidade de existência, já que há reclames, né? Somos nós que elegemos os nossos gestores, né? E a nós eles deveriam ouvir melhor e responder a isso, né? Eu creio que essa dimensão de espetáculo, né, num certo sentido, ela é um pouco definitiva, né, pela própria, você vê, as quadrilhas estilizadas, né? Elas são quadrilhas de pessoas que vivem articuladas em rede, elas não precisam ser necessariamente de um único bairro, né? É um grupo de convivência, né? Tem um lado positivo nisso, que elas são grupos, né, de afetividade,
1: sim,
0: né?
1: E que se unem e que têm um objetivo de compartilhar.
0: E eu acho que são pessoas, né, que investem, né, muito seriamente naquilo, levam a sério aquilo ali, não é? Eu acho que é uma agregação interessante, né? Que essas quadrilhas promovem, né? Agora, o que elas têm de limitativo? Não é culpa delas, né? Elas se tornaram muito seletas em termos etários, sociais, né? Elas se tornaram quadrilhas de alta performance, não é? E isso se mantém atualmente como quase que a única forma da expressão dessa dança, né? As quadrilhas jocosas, improvisadas, né? Elas perderam espaço, porque o espaço delas era exatamente os arraiais feitos, né? Coproduzidos pelas comunidades, né? Sem interesse competitivo, né?
1: Era por diversão,
0: por diversão,
1: né?
0: Exatamente, por espontaneidade, né? E para isso era preciso os laços afetivos que a vida urbana tem perdido, né? Tem fragmentado. Hoje nós vivemos em condomínios que mal sabemos o nome dos nossos vizinhos.
1: A gente,
0: né,
1: nem conhece, mal
0: conhece. Exatamente.
1: Cuida, né?
0: Então nós não vamos ter uma energia, né? Não vamos potencializar a capacidade de realização com indivíduos que não são afetivamente tão importantes, né? Esses jovens de quadrilheiros, eles perseguem objetivos, né, competitivos, né, de sociabilidades, né? Eu acho que é importante, essas conquistas são importantes, né? Não é à toa, por exemplo, que nós vemos essas quadrilhas serem muito fortes nos bairros periféricos e nas cidades interioranas, né? Porque elas proporcionam um holofote, né? Um devir, né, midiático interessante, né? Elas promovem essas pessoas, né? Elas proporcionam, né, que elas ocupem um espaço social que talvez de outro modo não tivessem esse protagonismo, né?
1: É verdade.
0: Então, tudo isso são fatores muito positivos. E eu não vejo outra possibilidade dessas quadrilhas existirem que não sejam nesse

0: modelo, né, competitivo e performático.
1: E a gente tem, inclusive, essas quadrilhas estilizadas. Ah, o novo formato de quadrilha, né, que é um espetáculo, eles, inclusive, trazem temas que são caros para a população, para a sociedade, como, por exemplo, a quadrilha Amanhecer do Sertão. Ela colocou na encenação, que há antes da dança realmente, ela trouxe a temática da violência contra a mulher, né?
0: Isso é verdade.
1: A questão do feminicídio. Então, na verdade, são jovens que aprenderam esse formato, né, do que é brincar a quadrilha junina, mas ao mesmo tempo eles não estão alheios ao que está acontecendo, né? Eles aproveitam o momento festivo de competição e trazem um tema que está tão, né, no nosso dia a dia e que é tão problemático, né?
0: Nesse sentido, eles superaram a limitação de outros modelos de brincadeira que nós temos. Por exemplo, as escolas de samba, durante muito tempo, elas ficaram presas à tutela de alguém que financiava o evento, né? E normalmente era alguém homenageado, né? Então elas tinham uma prática muito personalista nessas homenagens e tudo mais, né? Depois, com os editais, eles se libertaram um pouco disso para ter liberdade temática
1: trabalhar temas diversos.
0: Isso,
1: né?
0: As quadrilhas, elas são autoproduzidas, né? Elas envolvem um esforço pessoal, financeiro, econômico desses grupos, né? Eles usam várias formas de recolher os recursos necessários para promover esses eventos, né? Que são produzidos durante o ano todo. Então, eles têm uma liberdade maior, né? De criatividade nessas escolhas, né? E é interessante o que você fala, porque de fato tem acontecido isso, né? De temas do nosso cotidiano chegarem, né, a se tornar motivos, né, nas apresentações, né? E isso é uma forma, né, de participação interessante com os problemas locais, né, com os temas da nossa vida atual, né?
1: É verdade, professor. A gente está chegando ao final do nosso programa, mas antes de terminar, eu queria que você falasse um pouco que, diante dessas mudanças, né, que estão sendo observadas, qual é o desafio, né, que hoje nós temos entre equilibrar tradição, inovação, desenvolvimento econômico e participação popular. E também como garantir que o São João continue sendo uma expressão da cultura nordestina. Como é que a gente pode... E a sua autenticidade também, porque é uma festa, uma manifestação popular do Nordeste, né? Uma característica muito nordestina, é nosso. Mas como é que a gente vai fazer esse equilíbrio, né? Pegar o que é tradição, mas que não é tão tradição mais, porque já vem mudando ao longo dos anos, né? Cada geração vai deixando sua marca, né, nessas comemorações culturais.
0: Olha, veja bem, eu acho que a primeira coisa é ter interesse, levar a sério essas preocupações, né?
1: Uhum.
0: A quem cabe isso, né? Que são os gestores, né?
1: Uhum. O poder público tem um papel fundamental.
0: Fundamental,
1: né?
0: Fundamental. Eu acho que há uma série de atores sociais que ficam fora, né, das decisões, né, das escolhas dos modelos, né, e das ações a serem feitas num período muito mais vasto do que o momento em que elas ocorrem.
1: Uhum.
0: Né? Como eu falei, o exemplo do Recife, né? Anos atrás, o Recife, eu não sei como anda isso, mas teve um período, uns 5 anos atrás, ou um pouco mais, o Recife começou a investir, por exemplo, na ideia de fortalecer o São João, né? Como já tem forte o Carnaval, eles queriam morder esse bolo que fica muito polarizado entre Campina Grande e Caruaru, né? E para isso, a prefeitura começou a promover os arraiais de bairro, né? E fazia, dava premiações, por exemplo, para o casal mais barrigudo, o casal mais jocoso, e também a fazer oficinas de sanfona de 8 baixos, né? Que é a sanfona que ficou muito imortalizada por ser a sanfona de Januário, né? Do pai de Luiz Gonzaga. Então, mediante a a predominância da sanfona de 120 baixos, né? Uhum. A de 8 baixos tinha seu charme, né? De ser, de representar um elemento de tradição, de simplicidade, de raiz, né? Uhum. Então, houve um interesse de criar uma política de médio e longo prazo, né, para alterar o estado de coisas, né, e fazer com que aquilo que estava bem, né, apagado, né, ganhasse luz, ganhasse holofote e ganhasse destaque. Né?
1: Uhum.
0: Isso é ajudado por outras coisas, como filmes, novelas, oficinas, podcasts, né?
1: Uhum.
0: Eventos acadêmicos. Então tem uma série de coisas, né? Que pode ser feito. Nós temos um artista da qualidade, por exemplo, de um Jacinto Silva. Você não vê falar, né? O cara é um monstro, né, no seu estilo musical. Tororó do Rojão,
1: uhum,
0: não é? Zinho, né? Um sanfoneiro de primeira linha. Esses caras vivem no ostracismo, morreram, sabe? Já viviam, né?
1: Uhum.
0: As duras penas, e depois de mortos, sabe? É o silêncio. Então, caberia o que é o poder público? Reeditar as obras desses caras, né? Abrir editais para estimular, né, a produção de trabalhos acadêmicos, né, jornalísticos sobre esses autores, né?
1: Uhum.
0: Promover esses elementos como ícones dessas áreas, né?
1: Fazê-los conhecidos dessa geração.
0: Exatamente,
1: agora, né?
0: Exatamente, né? Ninguém pode gostar do que não conhece.
1: É verdade.
0: Né? Fundamentalmente
1: concordo,
0: é isso.
1: Plenamente. É verdade. Bom, professor, a gente está no final do nosso programa e eu queria mais uma vez agradecer você por ter vindo aqui ao nosso estúdio da Rádio UFAL.
0: Eu que agradeço a oportunidade e contem comigo para uma outra edição que a
1: com
0: gente possa
1: certeza,
0: voltar a discutir
1: sim,
0: esses temas.
1: Temos, né, muito interesse e as portas da Rádio FAU estão sempre abertas, viu? Agora eu quero fazer também os agradecimentos aos nossos ouvintes, né? 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Então, agradeço a vocês pela companhia, pela audiência. Quero agradecer também a nossa equipe técnica, operador de áudio, nosso Helder Melo. A direção técnica é do Edilberto Sandes, o nosso brother. A locução comigo, Simone de Araújo. E a produção da nossa querida Cecília Calado. Então, agradeço demais a audiência de vocês e até o próximo programa.

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7: Bom, eu quero chamar agora um cara que eu venho paquerando de longe, já está compondo uma canção linda para mim e vai me dar o prazer de estar aqui comigo hoje cantando uma canção. Herbert Viana.

0: Viva a Legião Urbana!
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2: Olá pessoal, hoje nós vamos falar sobre a dirofilariose ou a doença do verme do coração. Essa doença pode ocorrer em várias espécies, como cães, gatos e até humanos. Mas os cães são particularmente mais vulneráveis ao parasito. Ela se desenvolve quando o verme chamado dirofilaria se aloja no coração e passa a viver e se multiplicar nesse órgão. Sua presença vai causar um mau funcionamento do coração e por isso o animal passa a apresentar fraqueza, cansaço fácil, perda de apetite, desânimo, dificuldade respiratória, hipertensão e até morte súbita. Ocorre com mais frequência em cidades litorâneas e áreas lagunares, principalmente de clima quente, como as de Alagoas, onde tem se observado uma elevação no diagnóstico. Ambientes úmidos e quentes favorecem a dirofilariose, porque ela é transmitida por mosquitos e várias espécies estão envolvidas, inclusive o Aedes aegypti, que é o transmissor da dengue. Quando o mosquito pica um animal contaminado, ele ingere o sangue com as larvas do verme se desenvolvem dentro do inseto e quando ele pica outro animal, transmite essas larvas, que vão para a circulação e o coração do paciente contaminado, provocando assim a doença. O tratamento pode ser complicado nos casos mais severos, podendo levar o animal ao óbito. Porém, existem medicações que são tomadas periodicamente para prevenir a infecção, recomendado quando existem muitos casos na região. As coleiras que agem como repelente de mosquitos também podem ajudar a evitar a doença. Gostou das nossas dicas? Siga nosso projeto no Instagram, @petcidadão, e tenha acesso a outras informações sobre o mundo pet. Meu nome é Laís Ramos, do projeto Pet Cidadão, do curso de Medicina Veterinária da UFAO.
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4: Rádio UFAO, 6:45.
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2: Fala pessoal, tudo bem com vocês? Hoje viemos trazer um tema importante. Você sabe o que é esporotricose e como se proteger dessa doença? A esporotricose é uma micose causada pelo fungo Sporotrix schenck. É muito comum encontrá-lo na natureza, habitando as matérias orgânicas, como troncos, palhas, na terra, nos vegetais e em animais selvagens. A infecção acontece de forma acidental, através do contato da pele com a região habitada pelo fungo, principalmente quando ocorre cortes, esfolações e perfurações, que favorecem a entrada do patógeno, ou também através das mordeduras e arranhaduras de animais infectados. Nos meios urbanos do Brasil, em especial no Nordeste brasileiro, ao longo dos últimos anos, houveram muitos casos dessa doença em animais de estimação e em tutores destes animais. Ou seja, a doença deixou de habitar as regiões mais selvagens e distantes na natureza, passando a se manifestar de forma abrupta no meio urbano. A esporotricose atinge principalmente os gatos, mas cães e humanos também podem ser infectados. Nos animais, a esporotricose se manifesta através de diversos sintomas, sendo mais evidente através de feridas na pele, podendo conter secreções. Essa ferida não cicatriza com facilidade. Mas então, quais cuidados devo tomar? Ambientes sujos contribuem para a proliferação de doenças. Portanto, mantenha o quintal de casa sempre limpo. Evite o contato direto com troncos, palhas, terra, etc. Lave as mãos sempre que tiver contato com ambientes sujos e busque sempre usar luvas para se proteger. Caso suspeite que o seu animal possa ter esporotricose, leve-o no veterinário para que seja feita uma investigação e, se diagnosticado, seja prescrito o uso de medicações antifúngicas. No caso de suspeitas de esporotricose em seres humanos, procure o posto médico do seu bairro. Em caso de acidentes envolvendo ferpas, espinhos ou arranhaduras e mordeduras de animais, lave o local com água corrente e sabão por no mínimo 30 segundos. Proteja o machucado e procure ajuda médica. Siga o nosso projeto no Instagram, @petcidadão, e tenha acesso a todos os nossos áudios. Meu nome é Daniel Costa, do projeto de extensão Pet Cidadão nas comunidades do curso de Medicina Veterinária da UFAL.
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3: O silêncio da noite gasta não significava o fluir do tempo, a marcha das estrelas no céu de Deus. O tempo havia parado, as horas não avançavam. As cobras dormiam em seus ninhos. Os coqueirais se estendiam imóveis junto às dunas. 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Na noite interminável dos que sofrem de insônia, o tempo não é um degrau ou uma onda, mas o olho fixo de uma coruja que mira ironicamente a escuridão imutável de uma eternidade às avessas.
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Rádio UFAO, 8 horas e 31 minutos.

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2: Olá pessoal, hoje nós vamos falar sobre a dirofilariose ou a doença do verme do coração. Essa doença pode ocorrer em várias espécies, como cães, gatos e até humanos. Mas os cães são particularmente mais vulneráveis ao parasito. Ela se desenvolve quando um verme chamado dirofilaria se aloja no coração e passa a viver e se multiplicar nesse órgão. Sua presença vai causar um mau funcionamento do coração e por isso o animal passa a apresentar fraqueza, cansaço fácil, perda de apetite, desânimo, dificuldade respiratória, hipertensão e até morte súbita. Ocorre com mais frequência em cidades litorâneas e áreas lagunares, principalmente de clima quente, como as de Alagoas, onde tem se observado uma elevação no diagnóstico. Ambientes úmidos e quentes favorecem a dirofilariose, porque ela é transmitida por mosquitos e várias espécies estão envolvidas, inclusive o Aedes aegypti, que é o transmissor da dengue. Quando o mosquito pica um animal contaminado, ele ingere o sangue com as larvas do verme se desenvolvem dentro do inseto e quando ele pica outro animal, transmite essas larvas, que vão para a circulação e o coração do paciente contaminado, provocando assim a doença. O tratamento pode ser complicado nos casos mais severos, podendo levar o animal ao óbito. Porém, existem medicações que são tomadas periodicamente para prevenir a infecção, recomendado quando existem muitos casos na região. As coleiras que agem como repelente de mosquitos também podem ajudar a evitar a doença. Gostou das nossas dicas? Siga nosso projeto no Instagram, @petcidadão, e tenha acesso a outras informações sobre o mundo pet. Meu nome é Laís Ramos, do projeto Pet Cidadão, do curso de Medicina Veterinária da UFAL.
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6: 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Agora é a vez de trazer a vibe positiva de Vitor Clay com a música